Coldplay, Yellow. Como eu gosto dessa música, os caras que vieram no Brasil. Eu gosto de artistas que vêm no Brasil e não tem morrinhagem, né, pra fazer show. Praticamente se estabeleceram como moradia por um tempo aqui, né? E os artistas precisam fazer mais isso e dar oportunidade até para outros estados. E claro, se não for para outros estados, pelo menos vá mais vezes para um lugar como São Paulo, Rio de Janeiro, Belo Horizonte, Brasília, que tá logo aqui, já que a maioria dos shows internacionais, quando quebra o eixo Rio-São Paulo, vem para Brasília, né? São poucos, mas ainda vem algum ou outro. Se

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1: Ah, o Tatsins. É, eu cantei nada. Nada em nada, né? Posição de número 7, Benson Bond, Musical Medical. Na posição de número 8, teve Shakira e Burna Boy. Não é porque acabou que não vai rolar aqui, né? Copa, inclusive, meus amigos, hoje eu tava vendo que o bicho tá pegando nesse negócio de FIFA. A UEFA lá, que é lá da Europa, já disse que não vai participar das próximas competições, nem no masculino, nem no feminino. O bicho tá pegando, vai ter que ter alguma mudança ou negociação aí. Bom, agora voltando, então Shakira ficou na posição de número 9, Madonna e Sabrina Carpenter Bring Your Love na posição de número 10. E agora, José?
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1: Bom, se eu pudesse escolher uma do Legião como a minha preferida, eu não escolheria, porque são todas, ou praticamente 90% das músicas do Legião. E também eu coloco aí o Renato Russo com as músicas em solo. Essa, por exemplo, a letra, meus amigos, ela tem letra, tem vida. Tempo perdido.

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5: Já vou direto aqui pro som do BTS. Tá rolando essa novidade desde o início da semana e vai até o final de semana.

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1: Alex Warren passou por aqui, deixando sempre, né, a sua marca, não só com essa. Ordinary, posição de número 5, segue o nosso top 10. Billie Eilish, Bird Up a Feather, posição de número 6. BTS, que o Normal é a novidade da semana. Bora pedir?
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1: Deixa eu ver aqui, rapaz. Giovana, não é Giovana do Fornil, não, mas ela pediu um som aqui de 2003, do Evanescence, Bring Me to Life. Curte aí.

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1: Just by Bruno Mars. Tá no topo, hein, Bruninho? Nosso Bruninho que passou uma temporada grande aqui pelo Brasil. Essa é a primeira posição, não é a primeira vez, tá? Olivia Jean, Mena Nidio na posição de número 2. Teve ainda Tyler, ela veio com Water na posição de número 3. Lola Young com Messi na posição de número 4.
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1: Bom, Gangstas, e o que? E o que? Paradise. Ó, oh, aí sim, hein? Que é isso? Bora, bora, bora. Curte esse som aqui, ó. Kill you.

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3: Trintinha de Júlia, a gente vai com uma hora no penúltimo dia desse mês. Amanhã a gente vai sextar fechando o mês de julho. Rapaz, que isso. Tem alguma que você quer pedir aí? Então se joga e bora de Black Eyed Peas.
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Stella Left com Boston. Até pouco tempo era uma novidade. E tão legal essa música, tão boa, que entrou por aqui na grade da Interativa. Simple Red, Sunrise de 2003, é isso?

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0: Sarah. Fechou, amanhã já é sexta-feira, vai ser o sexto da vez, último dia do mês de julho, com vários programas, né? Tem Classic Hits pra cima e ainda sete do DJ Rob Oliveira. Eu, TH, o Thiago Santé, tô ficando por aqui, até amanhã.
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4: Olá, senhoras e senhores, muito bom dia. DJ Henrique Amaral com mais um Inesquecíveis. Nesta sexta-feira chegou o fim de semana e também chegamos ao fim do mês de julho, dia 31 de julho de 2026. Hoje vamos ter aqui nesta edição do Inesquecíveis o som do Guns. Vamos ter também Marvin Gaye. Vamos ter quem mais? Billy Idol. E vou começar com The Tears for Fears.
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1: Som de 1989 do The Cure com Love Song, The Skunk, Balada do Amor Inabalável. Segue aqui o Inesquecíveis. Já já às 6 da manhã tem Falando Sério com José Luiz e convidados. Segue agora com Guns, November Rain.
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1: Só de 1991, Richard Marx com Hazard. Teve Marvin Gaye com Sexual Healing. George Benson, meu Deus, que sequência, cara. A gente conseguiu colar George Benson e Marvin Gaye, cara. Já pensou que qualidade sonora que tem esse programa? É uma coisa fantástica, né? Esse é o Inesquecíveis aqui na Interativa. Pra você que tá acordando agora, um ótimo dia, um ótimo começo aí, fim de semana. É meio pleonasmo, né? Começo do fim, né? Mas tudo bem. Vamos de Titãs com Marvin.
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5: Alencastro Veiga, seja bem-vinda de volta. Maria Tereza, bom dia.
6: Bom dia, Zé Luiz. Pablo, há quanto tempo? Senti sua falta, bastante. Foi tudo bem? As energias estão repostas? Que bom. Bom dia a todos.
7: Bom dia, jornalista Costa, hein? Tá doido por aí, véi?
8: Bom dia, bora começar a sexta-feira e bora terminar. Bora terminar o mês de julho de 2026, hoje dia 31 de julho. Maria Tereza, férias é bom demais, é bom voltar, e aí quando você volta, você já começa a planejar a próxima. Esse é o eterno ciclo da vida. O trabalho de Sísifo, né? Sísifo, que é aquele subir a pedra e ela rola de novo, é o trabalhador brasileiro com as férias. Você vai, termina as férias, bom demais voltar. E a próxima, bora nessa.
6: Mas Sísifo é todo dia, né, Pablo? Todo dia a gente levanta de manhã e leva uma pedra até quase lá em cima e volta no dia seguinte para começar de novo. Mas de qualquer maneira, bom te ver.
5: Bora lá, agora são 6:01, 6:01. Previsão do tempo, prognósticos para hoje em Goiânia, de acordo com a Clima Tempo, a máxima vai ser de 30 graus, mínima 21 graus, ventos chegando a 10 quilômetros por hora, mais fortes hoje, né? Tá um ventinho agora gostoso aqui no setor Bueno. Nada de chuva, o sol nasce às 6:42 e se põe às 18:04. Vamos ver aqui o que mais que nós temos na previsão do tempo para hoje, já falamos o horário do nascimento do sol, estamos na lua cheia maravilhosa e a temperatura neste momento em Goiânia, de acordo com o Clima e Radar, é de 20 graus com sensação térmica de 18 graus. Vamos com as primeiras notícias aqui do Falando Sério da Rádio Interativa FM. Flávio diz que Bolsonaro não sabia sobre vídeo de IA, não tinha menor ideia. O senador e pré-candidato à presidência Flávio Bolsonaro, não é mais pré-candidato, não, agora ele é pré-candidato. Depois da convenção, não é candidato? A convenção dele foi no final de semana, Maria Tereza.
8: Não,
5: é,
8: mas ainda não teve o registro, né?
5: Ah, sim. É. Ah, tem. Tem
6: um registro. 16 de agosto, não é?
5: É o prazo, né?
6: Eu acho que é o dia 16 de agosto.
5: O senador e pré-candidato à presidência Flávio Bolsonaro voltou a criticar ontem as investigações sobre o empresário Fábio Luiz Lula da Silva, o Lulinha, filho do presidente. Está faltando braço, faltando gente para esse pequeno grupo da PF do Lula investigar o filho do presidente da República. Vocês já imaginavam se o filho do presidente Jair Bolsonaro fosse suspeito de receber dinheiro desviado de aposentados? Questionou em transmissão em seu canal no YouTube. Mais cedo, o ministro do STF, André Mendonça, autorizou a abertura de um inquérito para apurar suspeitas de tráfico de influência no governo federal de Lulinha. Flávio, no entanto, não comentou diretamente a decisão. Flávio Bolsonaro também minimizou a importância do vídeo do ex-presidente feito com inteligência artificial e exibido na Convenção Nacional do PL no último sábado. Segundo Flávio, não há uma definição clara no TSE sobre o tema, Maria Tereza.
6: Olha, isso está me parecendo aquilo que é chamado de pesca probatória e que é completamente proibido. Você não pode sair procurando aqui e ali para ver se incrimina. Isso não pode acontecer no direito. Veja bem, ele foi acusado de receber uma mesada de 300 mil reais do Careca, né, do INSS. Isso não se comprovou, tá certo? Isso não aconteceu. E agora eles vão investigar por suposto tráfico de influência. Ora, eu acho que as coisas já estão razoavelmente explicadas, né? Ele foi a Portugal para conhecer uma fábrica de produtos, oh meu Deus, eu sempre esqueço o nome disso, que não foi implantado no SUS, ou seja,
8: de cannabis medicinal.
6: Cannabis medicinal, isso, canabidiol, isso, não foi implantada, ou seja, se ele tinha influência, não aconteceu, e agora vão fazer essa tal de pesca probatória, que eu já vou repetir, é completamente proibido.
5: Sim, tá aqui, ó, em março, segundo o Estadão, Lulinha e o Careca do INSS teriam ido a Portugal para visitar um galpão e uma fábrica ligada à produção de canabidiol. Pois não, Pablo Cossa?
8: Bom, são dois pontos, né? Um é esse comparativo feito entre filho de Lula e filho de Bolsonaro, que a live do Flávio fez. E outro ponto é o uso do vídeo de inteligência artificial Jair Bolsonaro na convenção do PL que sacramentou Flávio Bolsonaro, candidato do partido. Vamos pegar esse ponto primeiro. Ali está muito claro que se trata de um problema. A gente não sabe ainda se de ordem do processo penal, do cumprimento da pena, ou se de direito eleitoral. Se existe uma manifestação expressa, inclusive já com uma repreensão por conta de manifestação via carta, de que o presidiário Jair Bolsonaro não pode se manifestar politicamente. Por quê? Porque ele vive uma situação de privilégio, que é a prisão domiciliar de cunho humanitário. Ele está preso. Se ele estivesse na papudinha e mandasse cartas pelo seu advogado, pelo seu médico, também seria um problema, contudo ele já estaria em regime fechado. Qual que é o jeito de piorar o regime do cara? Então assim, você entraria numa sinuca de bico. Aqui ele está recebendo uma benesse do sistema penal brasileiro, que é cumprir a pena no conforto do seu lar, com carinho da esposinha, comidinha de casa, usando o banheirinho de casa, convenhamos. Quem já viu banheiro de cadeia, usar o banheiro de casa é um privilégio, assim, de tamanho colossal. Ele tá botando em risco esse privilégio de cumprir a pena em casa. Que, convenhamos, cumprir pena sempre é ruim, mas em casa é menos ruim, né, gente? Eu acho que ninguém há de discordar disso. Então, Jair Bolsonaro falou que eu não sabia que existia vídeo, eu não sabia que iria ser usado. Inventaram a revelia. É muito difícil você provar que de fato tem um aceite de Jair Bolsonaro nisso, tendo em vista que ele não tá ligando, ele não tá trocando zap, é tudo conversa de pé do ouvido, né? Pode falar pro Flávio que pode sim, avisa pro Flávio que pode sim. Ah, não, pode não, viu, Flávio? O telefone sem fio. Então, assim, pode ter mudado de um lado pro outro. Vai lá. É muito difícil uma prova contrária disso. Agora, a campanha de Flávio Bolsonaro tem um problema no âmbito do direito eleitoral. Por quê? Porque é muito explícito que você não pode fazer uso de inteligência artificial para criar vídeo de pessoas vivas ou mortas dizendo aquilo que elas não disseram. E aí, o Cássio Nunes Marques tenta criar uma tese agora que é a deepfake do bem. A Júlia do Alib, que tem a coluna no jornal O Globo, jornalista também da Globo News lá, ela escreveu isso. Sabe, ela definiu isso. Então a gente vai ter agora definir se a deepfake é do bem ou é do mal. A gente vai cair nesse nível de subjetividade em cima do magistrado? Porque a lei é muito clara. Deepfake não pode. Você construir isso não pode. Então é isso que a gente vai cair? Essa é a tese que o Nunes Marques está tentando construir. Aí a gente vai ver se isso vai prevalecer dentro do TSE ou não. Então esse é um ponto. Agora, em relação a essa comparação feita entre filhos de Bolsonaro e filhos de Lula, né? A fala foi a seguinte: imagine se um filho de Bolsonaro fosse suspeito de roubar dinheiro de velhinha, aposentado. Essa é a fala. Aí a gente pode inverter, a gente pode fazer o exercício inverso. Imagine se o filho do Lula tivesse trocando mensagem com Daniel Vorcaro: amigão, irmão, manda a grana aí, porque você sabe, estamos num momento crucial. Imagine se o filho do Lula tivesse lá nos Estados Unidos, ou melhor, se ele tivesse lá em Cuba, cavando punição pro Brasil em Cuba, lá na Venezuela, tivesse lá articulando com o governo da Venezuela punições pro Brasil. Imagine se o filho do Lula tivesse recebido dinheiro de Daniel Vorcaro e desse esquema criminoso do Banco Márcia. Imagine se o filho de Lula tivesse entrado na política, ou melhor, todos os filhos de Lula tivessem entrado na política por conta do sobrenome do pai, usando José Lula, Luiz Lula, Pablo Lula, todo mundo Lula entrando na política. Imagine que mundo seria esse. Eu acho que falta parâmetro para comparar, porque você pode não gostar do Lula, não gostar do Bolsonaro, não gostar de mim, não gostar de Jesus, você pode fazer a sua opinião. Agora, há de convir que isso é somente um fato, que a família Bolsonaro fez muito mais uso paternalista, no conceito clássico desse termo, do que é a articulação, o nível de influência familiar a partir da política, para beneficiar os próprios ali da família, do que o Lula. Isso é só um fato, isso não é opinião. Aí, meu amigo, se comparar filho do Lula, filho do Bolsonaro, a gente vai entrar num território muito desfavorável à família Bolsonaro.
6: De qualquer maneira, só dá uma opinião pequenininha aqui. De qualquer maneira, o Pablo, as raízes da família Bolsonaro, inclusive da fortuna dela, tá na vida pública, né? De qualquer maneira, você tem, né, todos os sinais, tá certo? De enriquecimento vindos da... Todos os sinais, não. Eles nunca fizeram outra coisa, então tem que ser daí. É, vindos da família, vindos da vida pública.
5: Inclusive, agora vamos falar o que disse Lula a respeito dessa nova fase de investigações contra o seu filho. Lula diz que não haverá privilégio para Lulinha, não vai se esconder. O presidente afirmou que o filho terá de responder à justiça como qualquer outro cidadão, caso seja alvo de acusação da PF no caso do INSS. Disse Lula: se meu filho for acusado de qualquer coisa, ele será tratado como filho de qualquer pessoa. É o certo. Continua Lula: não haverá nenhum privilégio, eu jamais pedirei para um delegado ou para um juiz não fazer as coisas corretas. Se ele estiver certo, ele vai ter ajuda minha. Disse Lula em entrevista ao podcast Inteligência Limitada. O presidente disse que confia no filho e que Lulinha jura todos os dias que não está envolvido no escândalo do INSS. Segundo Lula, a vivência em casa durante o período em que foi condenado pela Operação Lava Jato lhe deu o direito de não errar. Se ele fizer coisa errada, ele sabe o que eu passei, disse Lula. Ele viveu dentro da minha casa o que eu passei. Ele sabe o que é um pai com 5 filhos ver a televisão chamar a família de ladrão o tempo inteiro. Ele sabe que minha mulher morreu por causa da desgraça da Lava Jato. Ele sabe, então ele não tem o direito de errar. Ele sabe disso, ele jura para mim todo dia. Eu acredito nele, concluiu Lula. Agora são 6:14. 6:14. Vamos lá com os ouvintes interagindo com a gente aqui no Falando Sério da Rádio Interativa via WhatsApp. Tem aqui a participação do, vamos ver o nome do nosso ouvinte, o César Cortês. O Cortês está dizendo: Pablo Costa colocou a comparação certa entre os filhos do Bolsonaro e o filho do Lula. César Cortes. A Nara Rúbia diz: o Pablo brilhante como sempre. Outro ouvinte interagindo com a gente, vamos lá, o número do nosso WhatsApp, para você que não sabe, 3226-9490. Vamos aqui com mais notícias e depois tem mais interatividade com a nossa querida audiência. Vamos lá. PP, progressistas, rejeita aliança com Flávio após sinalização de Tereza Cristina para vice. Bom, e aí foi uma notícia boa ontem para a campanha de Flávio Bolsonaro, né? A sinalização pela primeira vez da senadora Tereza Cristina de que poderá sim ser a vice na chapa de Flávio Bolsonaro. Flávio Bolsonaro, que no momento, né, tem um problema nesse segmento de votos, né, entre as mulheres. Senadora diz que nada foi decidido sobre a chapa e que conversa com candidato à presidência foi produtiva. Ciro Nogueira consulta lideranças do partido, mas houve preferência por neutralidade e contra a aliança, Pablo Costa.
8: Bom, vamos lá, gente. Tá sendo um problemaço para a campanha do PL, para Flávio Bolsonaro, esse isolamento, né? Enquanto o Lula conseguiu reunir toda a centro-esquerda ao redor do seu nome, a exceção de partidos nanicos, radicaloides, no campo da esquerda, O Bolsonaro, em 2022, conseguiu trazer para sua aliança o PP e o Republicanos. O Flávio Bolsonaro não conseguiu esse ano, porque hoje a expectativa de poder é muito menor do que era em 2022. Flávio Bolsonaro não é Jair Bolsonaro. O Flávio não tem o carisma que o Jair tem em parcela significativa da nossa população. Ele é um herdeiro, e como herdeiro, tem as benesses e sofre os reveses dessa característica de herdeiro. E aí, o PP tinha pulado fora, a própria Tereza Cristina, uma figura muito respeitada, que uma das poucas que conseguiu sair ilesa, sendo ministro ou ministra de Jair Bolsonaro, porque, ó, o percentual altíssimo de quem ocupou aquele ministério lá saiu queimadaço, pelo mar de incompetência e tragédia que foi aquele governo. Agora, a Tereza Cristina conseguiu passar batido nisso. Ela trazia racionalidade, por exemplo, nas falas desmioladas em relação à China, tanto de Jair quanto de outros ministros, como o Abraham Weintraub, por exemplo, que ficavam falando um monte de estrume sobre o que é a China, as relações brasileiras com a China, aquele papo olavista de globalismo, aquela conversinha fiada toda, né? A Tereza Cristina conseguia ser adulta na sala e colocar a bola no chão e conseguiu preservar uma respeitabilidade pública que outros ministros não conseguiram. Ela tem uma eleição tida como certa lá no Mato Grosso do Sul para a reeleição do Senado. Só que o agro, a gente sabe, que foi muito... aderiu ideologicamente com muita veemência ao bolsonarismo. Veja você que eles têm um representante agora legítimo do agro disputando a presidência da República, que é o Ronaldo Caiado, alguém que tem seu histórico, uma assinatura de direita em conteste, que é a fundação da UDR, e mesmo assim o Ronaldo Caiado, aquele que em 89 fez campanha de cavalo branco lá na zona sul do Rio, lá na Paulista, montado num cavalo, tirando onda, que era o Napoleão Goiano, que fazia piada na época, né? Ó, Napoleão Goiano aí, de cavalo branco aí na Paulista e tal, se orgulhando da sua raiz rural, roceira, ele não consegue ter esse approach junto ao agro que o Flávio Bolsonaro tem hoje. E a Tereza Cristina está sendo muito pressionada para dar robustez, para vertebrar uma candidatura, convenhamos, molusca, hoje, de Flávio Bolsonaro. E aí, de fato, daria um suporte de partidário, porque aí traria a Federação, União Brasil e PP, e um nome de respeito. Alguém que, de fato, até mesmo a oposição reconhece que é uma pessoa que é articulada, que dá para conversar. E ela cedeu, José Luiz, ela abriu essa porta, ou melhor, ela abriu essa porteira para negociar. A partir daí, tem que combinar com os russos, né? Como dizia o Garrincha. Quem são os russos? As lideranças partidárias. A começar por Ciro Nogueira, que jamais engoliu a jogada no fogo que Flávio Bolsonaro deu nele por relações com o Banco Master. E tempos depois, veio toda a relação promíscua, quiçá, literalmente promíscua, né? Se os vídeos aí vierem a público aí, se for verdade mesmo e tal, sabe? Às vezes é literalmente promíscua. Depois veio, ainda metaforicamente promíscua, de Flávio Bolsonaro com Vorkaro. Acho difícil sair, mas concordo contigo, Zé Luiz, para concluir. De forma inequívoca, ontem, a campanha de Flávio Bolsonaro teve uma boa notícia, só de Tereza Cristina abrir essa porteira pro diálogo.
5: E outra Tereza, Maria Tereza, continua esse debate em instantes.
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19: Vamos lá, voltando com a análise de Maria Tereza Alencastro Veiga, advogada Maria Tereza, a respeito da sinalização da senadora Tereza Cristina de que pode sim, de que conversou, de que teve uma conversa boa com o Flávio Bolsonaro sobre a possibilidade dela ser candidata a vice-presidente na chapa do senador, Maria Tereza.
8: Olha, pelas razões que o Pablo disse antes,
20: a Tereza Cristina, né? É Tereza Cristina?
19: Isso, Tereza Cristina. Sua Tereza, xará.
20: Mais ou menos. A Tereza Cristina é uma pessoa que sempre manteve, né, uma certa racionalidade, enquanto compôs o governo do Jair Bolsonaro. Por isso mesmo eu acho muito pouco plausível que ela se agregue a essa campanha do Flávio, até por uma razão, né, óbvia. Que mais que o Flávio tem guardado que a gente não sabe? Porque nós sabemos de coisa demais que não tá rodando, né? A loja de chocolates, etc. A mansão em Brasília, etc, etc, etc. Mas o que mais? Ela, para manter a respeitabilidade dela, se agregaria a uma caixinha de surpresas?
19: Até o Ronaldo Caiado usou isso no discurso de lançamento da campanha.
20: Não
19: citando o nome, mas falou: candidato Kinder Ovo, cada dia uma surpresinha.
20: Pois é. Então, assim, realmente, vamos ver. Vamos ver, vamos ver. Não sei.
19: Agora são 6:27. Bora lá com a participação dos nossos ouvintes pelo WhatsApp. Tem aqui a participação do nosso ouvinte. Vamos ver aqui. Juliano Benevides com a gente. Caiado diz que com ele e com a ACM o povo baiano vai se sentir alforriado. Foi uma fala infeliz. Inclusive na Bahia, né? Na Bahia, que é um estado, né, que teve uma contribuição imensa na sua no seu povoamento, né, dos escravizados, dos descendentes de escravizados. Outro ouvinte interagindo com a gente, tem um ouvinte que está dizendo: gostaria de saber. Pois não, Pablo?
21: É um termo infeliz, mas assim, né? Vamos dar proporção às coisas, né? Salvador é a capital negra fora da África, né? É a cidade mais negra do planeta fora do continente africano. Então é claro que esse termo pega pesado ali em chagas históricas do povo baiano, do povo brasileiro. Isso é evidente. Agora, o Caiado tá falando disso em outras ocasiões, né? É um termo que faz parte do vocabulário dele. Ele já falou isso, por exemplo, do povo goiano em relação à criminalidade. Ele usou o mesmo termo. Ele já usou que vai alforrear as comunidades do Rio de Janeiro do crime organizado. A gente pode dar esse caráter escravagista, sem dúvida. Sem dúvida, até porque é a raiz da palavra mesmo. Agora, isso é tão relevante assim, né, gente? Assim, isso aí é uma gafe, como o Zé Luiz colocou, mas um trem pequeno e facilmente corrigível. Eu acho que a gente tem coisas mais relevantes para debater enquanto perspectiva mesmo de poder. Eu acho que esse termo demanda esse tipo de correção, mas não é um ponto nevrálgico, né, rapaziada?
19: Em Salvador, 83,2% da população se autodeclara negra, sendo 34% pretos e 49% se declaram pardos, de acordo com os dados do último censo do IBGE. Aliás, assim, então seriam 2.011.000 pessoas se autodeclarando parda ou preta. Chefes de partidos contrariam Valdemar e dizem que não indicam emendas. Esse Valdemar, o presidente do PL, né? Ele é tão falastrão, tão sincerão, que às vezes ele se enrola com as declarações, se enrola com as palavras. 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Pablo?
21: O Valdemar da Costa Neto, ele é a encarnação do Humberto Gessler, do Engenheiros do Havaí, né? Ele é sincero como não se deve ser. Alguém duvida que nessa estrutura colossal que os partidos têm agora, essa montanha de dinheiro, de fundo partidário, de fundo eleitoral, eles têm poder de influenciar os deputados a direcionar emendas para prefeitos de acordo com os interesses partidários naquele estado? Ele chega e fala assim, ó, o prefeito fulano de tal, lá da cidade, São José Luiz da Interativa, cidade, José Luiz da Interativa, cidade lá, sabe, tá precisando demais de uma pracinha e não tá com dinheiro. Você tá sobrando essa emenda aqui, vamos indicar pra lá. Mas claro, só que não tem tempo pra mexer com isso não. Não, pode deixar que eu articulo. O presidente do partido pega o telefone e liga, todos são muito bem, cheios de contatos, com a rede muito bem feita, tal, não sei o quê. É claro que todo presidente do partido faz isso. Só que não pode fazer, né? É aquele negócio típico da hipocrisia brasileira, que tá na nossa cultura em todas as coisas, assim. É o tal da lei que pega que não pega. É uma doideira, meu. O Brasil é complexo, rapaz, sabe? É como o Tom Jobim falava, né? Os Estados Unidos é bom, mas é uma merda. O Brasil é uma merda, mas é bom. Desculpa o termo, porque tá entre aspas na fala do próprio Tom Jobim. É isso aqui, o Brasil é isso, sabe? E o Valdemar, ele escancarou para a sociedade brasileira o que de fato acontece. Só que aí os outros presidentes de partidos não são sinceros como não se deve ser. Eles já têm noção dessa hipocrisia que tem que ser um pouco mais preservada. Eu não sei se é uma característica do pessoal do Valdemar, não sei como que, sei o que pega, mas ele fala as coisas com uma naturalidade, assim, e parece que tá assim, né? Ah, você quer o quê? Café com açúcar ou sem? Com a mesma naturalidade responder essa pergunta. E aí, o Gilberto Kassab já falou que não, o Ciro Nogueira já falou que não, o Antônio Rueda já falou que não. Raposas, só que sem padecer da síndrome Humberto Gessler.
19: São 6:33. Vamos lá com mais ouvintes aqui no Falando Sério da Rádio Interativa FM. Olhem a lua! Ela ainda está lá, pelo menos às 6:15. Estava, ouvinte mandou aqui uma foto que nem compensa colocar porque a lua tá aquele borrão, mas muito obrigado pela foto, ouvinte, realmente a lua cheia tá linda. Mas ouvinte interagindo com a gente, vamos lá, tem ouvinte aqui, Maria Tereza, sou sua fã, Samira, que diz, acredito que vocês tenham visto a notícia de que as Big Techs estão utilizando e destruindo livros para fingir obter informações em suas inteligências artificiais. Além de destruir o planeta, estão destruindo nossos acervos culturais. Gostaria que vocês comentassem mais sobre isso e que mais pessoas se informem sobre essa questão. E aí, diz aqui a Samira, que é fã da Maria Tereza. Alguém gostaria de comentar?
20: Obrigada, Samira, um beijo. Eu não sei dessa notícia, realmente. Vou procurar saber para falar com vocês.

0: A polêmica por trás da destruição de livros para treinar inteligências artificiais. Como o uso indiscriminado de obras literárias pode impactar nossa memória cultural. Bom, daqui a pouquinho a gente aprofunda aqui esse assunto muito bem trazido pela nossa ouvinte Preveste Prime Kids, inglês, robótica e formação humana do primeiro ao quinto ano Preveste Prime Kids, onde o futuro começa, matrículas abertas, Preveste Prime Kids. São 6:36. Bora lá com mais notícias aqui no Falando Sério da Rádio Interativa FM. Polícia Federal aponta 74 ligações entre Jacques Wagner e ex-sócio de Daniel Vorcaro. Relatório divulgado pela Polícia Federal cita mais de 5 horas e meia de chamadas em 555 dias e vê indício de proximidade entre senador e investigado. O que eles tanto falavam? O que eles tanto falaram? Em 5 horas e meia de conversa? É, meu amigo, não são 5 minutos e meio, não. São 5 horas e meia de conversa. Um relatório da Polícia Federal revelou que o senador Jacques Wagner manteve uma rotina frequente de contatos telefônicos com o ex-sócio de Daniel Vorcaro do Banco Master, Augusto Ferreira Lima, investigado na operação Compliance Zero. Entre 17 de novembro de 2023 e 25 de maio do ano passado, foram pelo menos 74 chamadas de voz concluídas entre os dois, somando 5 horas ou mais de 5 horas e meia de conversas, Pablo Costa.
1: Bom, vamos entender aqui o cenário baiano. O Jacques Wagner e o Rui Costa são os líderes do PT lá, hoje liderando as pesquisas de intenção de voto ao Senado, e o governador Jerônimo, que é uma cria de Rui Costa, tá ali pau a pau na disputa com a ACM Neto. A ACM Neto é a força carlista histórica da Bahia, que hoje ali é o palanque de Ronaldo Caiado. O bolsonarismo na Bahia é encarnado pelo João Roma, que foi ministro do Bolsonaro, hoje é deputado federal e é candidato ao governo. Veja você a situação. A dupla Rui Costa, Jacques Wagner, a figura de ACM Neto e o João Roma, todos receberam dinheiro do Banco Master. Para um serviço aqui, um trem ali, não sei o quê, esses negócios esquisitos aí que a gente vê direto. Ou seja, o Banco Master será um não assunto na eleição baiana. Por quê? Porque todo mundo tem o que responder. Agora, João Roma para o bolsonarismo, ACM Neto para o caiadismo e Jacques Wagner e Rui Costa para o petismo, tem pesos diferentes. Jacques Wagner e Rui Costa são muito mais importantes para o Partido dos Trabalhadores do que é a ACM Neto para Caiado e do que é João Roma para Flávio Bolsonaro. Ou seja, isso pode trazer problemas maiores para o PT. Aí você pergunta, Pablo, você acredita que isso vai acontecer? Não, porque quando eu vejo que a intenção de voto está consolidada como está, e aí o pessoal olha assim para, o Banco Massa entende todo mundo lá na Bahia, é tribalista, eu sou de todo mundo e todo mundo é meu também, ele não vai botar ele numa definição de voto. Agora, é um problema ético e é um problema estrutural da política brasileira, sem dúvida. Por quê? Porque o poder de corromper, você vê que não respeita as siglas partidárias. Embora tenhamos sempre que dizer que proporcionalmente dá muito mais grana e muito mais figuras envolvidas no campo da direita do que no campo da esquerda, mesmo com todas as máculas que possivelmente existem na relação de Jacques Wagner e Daniel Vorcaro.
0: São 6:40. Sim, em seguida a observação de Maria Tereza.
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11: Já vamos direto com Maria Tereza Alencastro Veiga, pois não, Maria Tereza.
12: Meu comentário não ia ser sobre a questão da Bahia, não ia ser sobre o Pablo. Pablo, você ouviu muita música E andou lendo também muito essas férias, né? Você já citou vários trechos de música aqui.
11: Não, mas aí não é que ele ouviu, não. Ele tem uma cultura musical imensa.
12: Eu sei que ele tem.
11: Ele tem o hábito, que eu acho muito legal, que eu quero pegar também. Ao invés de ouvir só aquelas músicas conhecidas, manjadas, dos artistas, das bandas, ele tem o costume de ouvir toda a discografia, todas as músicas. E aí ele passa a conhecer a obra toda dos artistas e não apenas os hits, as músicas mais conhecidas.
12: Eu sei disso, mas se tá versos específicos de uma música, tem que estar mais ou menos fresco na cabeça.
7: Você já piado, né?
12: Você já citou umas 3 ou 4 vezes, ô Pablo.
11: Agora, vamos entender a história da destruição de livros. Pois não, conclua, Pablo Costa, depois vamos falar.
7: Em relação à música, né? Porque acaba que essa cultura do single acaba jogando a gente pra uma memória afetiva daquela música que você ouviu no rádio, daquela música que você viu o clipe na MTV. E claro que ela marca, claro que ela traz música que tem cheiro, né? Você lembra do momento e ela tem cheiro. É impressionante como você ouve a música, você sente o cheiro da época que você entrou em contato com aquilo que você viveu. E pode ser uma emoção forte, pode ser uma tristeza e tal. Só que assim, você pega um artista igual eu tô pegando agora o Patufu, sabe? Tem uma obra aí de 12 álbuns e a gente conhece 5, 6 músicas que tocaram com mais força nas rádios, só que eles têm 12 álbuns. Eles só acertaram 6 vezes na vida, numa carreira? É claro que não. Então você vai lá ouvindo o disco, tal, não sei o que, você vai pegando nuance, você vai entendendo a estética, você vai entendendo o caminho. E hoje, cara, com os aplicativos é tão fácil, você tinha que ir lá comprar o disco, comprar o CD, era caro. Hoje não, cara, basta você ter o tempo e a disposição de você ali colocar e ouvir. E aí você vai entendendo. Então eu tenho isso por hábito mesmo de acompanhar a discografia de artistas. Aí tem discografias muito longas, né? Tipo Frank Zappa, o Prince, Rolling Stones, David Bowie. Aí, meu amigo, tem que ter muito tempo, porque são 40, 50 discos,
11: nossa,
7: né?
11: Senhora.
7: Mas assim, se você não vai perder nada ouvindo esses álbuns.
11: Vão entender a história da destruição de livros pelas IAs, e ela é literal, né? No primeiro momento, como pode destruir uma obra? Vamos lá, em instantes, em nome de Fujioka. No Fujioka é assim: tem quem compra um único produto, tem quem compra vários, tem quem usa CPF, tem quem usa CNPJ, e todos têm a certeza do melhor negócio no Fujioka. Bom, empresas de inteligência artificial enfrentaram sérios problemas legais ao treinar os seus modelos usando bibliotecas digitais piratas, o que resultou em processos bilionários por violação de direitos autorais, como um acordo de US$1,5 bilhão que a Anthropic foi forçada a pagar. Cerca aí de, sei lá, 8 bilhões de reais. Para fugir desses processos, as gigantes da tecnologia de inteligência artificial encontraram uma brecha jurídica, a chamada doutrina da primeira venda, em inglês, first sale. Essa regra legal estabelece que o comprador de um bem físico, né? Aí o livro físico de papel pode fazer o que quiser, o que bem entender com a sua cópia, sem precisar da permissão do detentor dos direitos autorais originais. Apoiadas nessa brecha, as empresas de inteligência artificial passaram a comprar os livros físicos em massa e a digitalizá-los de uma forma brutalmente destrutiva. Eles compram máquinas de corte hidráulicas para arrancar as lombadas e separar as páginas perfeitamente, escaneiam o conteúdo em equipamentos industriais de alta velocidade e, por fim, descartam e reciclam os originais. Uma juíza dos Estados Unidos chegou a decidir que esse processo é transformativo e protegido por lei, já que os textos físicos são convertidos em dados digitais sem que novas cópias sejam redistribuídas ao público. O grande problema é que com isso, aliás, é como isso pode afetar a nossa memória como sociedade. Para alimentar os seus sistemas, laboratórios de inteligência artificial e empresas terceirizadas estão fazendo pedidos aleatórios e gigantescos de livros baseados apenas em números do ISBN, esvaziando prateleiras que contêm obras obscuras, raras e fora de catálogo. Ao destruir essas edições escassas, o processo de IA está apagando exemplares físicos que talvez sejam alguns dos últimos restantes no mundo, Pablo Costa. E depois Maria Tereza.
7: Veja você a complexidade da coisa, né? Porque de fato, se você compra um livro, você pode riscá-lo, você pode fazer anotações, você pode tirar dali informações para elaborar um texto, fazer um trabalho acadêmico, uma dissertação de mestrado, uma tese de doutorado, você faz citação. Preservando esse direito autoral, intelectual, você pode fazer fisicamente o que bem entender. Aí você está vendo a inteligência artificial, essas big techs que têm dinheiro aí maior que PIB de muito país, destruindo dessa forma, né? Porque você vai, arranca a lombada, fica a folha avulsa, passa no scanner super moderno, inteligente, e todo aquele conteúdo ali é captado para treinar a inteligência artificial, para perguntar para a citação daquele autor, daquela autora e tudo mais. Então, assim, veja você o problema. Porque se você faz isso na sua casa, não gostei desse livro, não. Vou usar ele de apoio do pé da cama aqui, que quebrou. Tem umas doutrinas do direito da época que eu fiz, ô Maria Tereza, que virou tudo pé de cama e suporte armário, viu? Que é umas doutrinas bem frouxa. Mas enfim, esse é outro assunto. E os livros de direito é bom, porque são grossos e capa dura, assim, rapaz. Dá um suporte bom, fixo, entendeu? É bom mesmo. Mas essa é outra pauta. Eu posso fazer isso se eu quiser. O livro é meu, eu comprei e tá lá, servindo de suporte do pé do armário. Ok, é um direito meu. Agora, veja você o nível de perversidade. Eles estão comprando acervos raros, de acordo com o que o Zé Luiz falou. Livros que estão fora de catálogo, livros que não são de fácil acesso, que muitas vezes estão disponíveis ali para colecionadores, às vezes para uma biblioteca, para um ente público, para uma instituição, para uma ONG, comprar e colocar à disposição da coletividade. Eles compram esses livros raros, exemplares de difícil acesso, e passam pro mesmo processo como se estivesse fazendo, sei lá, com um best-seller do Paulo Coelho ou da Agatha Christie, ou desses autores que vendem muito, com todo respeito a eles, mas são autores ultra populares que estão aí, livros que você acha em qualquer esquina. Aí é um problema que sai da prática ali. É legal ou não é legal? Porque de fato, se o cara comprou o livro, ele faz o que ele quiser, mas entra num âmbito moral. É moral você destruir o conhecimento da humanidade que está limitado, sendo que você pode ampliar isso, por exemplo, por meio de bibliotecas públicas, bibliotecas do terceiro setor? Esse é o nível de debate ético-moral que a gente chega de acordo com a informação, a notícia que o José Luiz leu.
11: Olha, Maria Tereza, só para ilustrar ainda mais, um pequeno livreiro relatou que passou de vender no máximo 20 livros por semana a vender centenas de uma só vez, ajudando-o financeiramente e limpando seu estoque antigo.
12: O Wagner Santana, que me segue, nós nos seguimos no Instagram, mandou essa informação para mim, que eles cortam para facilitar o escaneamento.
11: Okay. Isso, destrói aquele livro lá montadinho, destrói ele completamente.
12: Ok. Eu já estou com um pé e meio no Kindle. Eu já leio praticamente tudo que eu leio no Kindle. Os horários que eu tenho para ler, eu quero ler deitada, eu quero ler esparramada, e aí o livro é pesado, aí o livro fecha, e eu aprendi a ler com o Kindle. Agora, eu tenho uma biblioteca tão grande no Kindle quanto eu tenho física. E eu sou neurótica completa com meus livros. Assim, por exemplo, rabiscar um livro é uma coisa que inimaginável para mim, e que é a dificuldade que eu tenho para comprar livro em sebo, porque muitos vêm com anotações e etc e tal. Eu só compro quando não tem outro jeito mesmo. Mas eu não risco livro, eu não amasso livro, eu não dobro página. Eu tenho um absoluto, vamos chamar de respeito. Eu acho que eu tô riscando uma coisa de outra pessoa. Entendeu? Não é o livro que é de outra pessoa. É o que tá escrito dentro dele que é de outra pessoa. E no Kindle eu me sinto à vontade para fazer isso, porque na verdade tudo é transmitido via e-mail, né? Você não fica, enfim. Então eu não sei. Sim, bibliotecas, uma coisa extremamente importante e que na humanidade tal qual nós a conhecemos é indispensável para você ser uma pessoa minimamente adequada, vamos chamar assim. Mas não sei. Tá tomando conta, né, o que vem da inteligência artificial, tá tomando conta os livros que você lê via aplicativo e não físicos. Não sei, eu realmente preciso pensar sobre isso.
11: 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Só para concluir essa questão aí da destruição de livros, né, para digitalizá-los e colocá-los aí na inteligência artificial, o projeto Panamá da Anthropic, que é criadora do modelo de IA Cloud, é focado em comprar e triturar milhões de livros físicos para o treinamento da sua inteligência artificial. A existência desse projeto só veio a público graças a documentos revelados durante um processo judicial de direitos autorais movidos por autores contra a empresa. A existência desse, aliás, a polêmica em torno do projeto Panamá envolve tanto a escala da digitalização destrutiva quanto a hipocrisia e a falta de ética da empresa. 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
12: Eu, no meio dessa conversa toda, me lembrei da Biblioteca de Alexandria, né? Que era, ao que se sabe, uma das maiores bibliotecas do mundo e pegou fogo. E foram milhares de livros que a gente não sabe, mas que a gente pode supor com certeza que eram importantíssimos, que foram destruídos. Aí eu penso também, eu já falei que eu não formei uma opinião sobre isso, tá? Mas eu pensei também que a IA é uma forma de conservação, porque não vai pegar fogo, né? A IA não tem jeito de pegar fogo. Você tem que pensar nisso também. Realmente esse é um mundo novo, a cada passo a gente precisa pensar sobre as novidades que são apresentadas.
11: Olha, e a Biblioteca de Alexandria, ela não foi destruída em apenas um incêndio. E aí a gente pode pensar num processo, né, que pode estar acontecendo, inclusive com relação aos livros físicos nesse momento, com a ajuda aí desse processo destrutivo da Anthropic. A destruição da Biblioteca de Alexandria aconteceu em um processo gradual de declínio, envolvendo guerras e incêndios ao longo de vários séculos. 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Vamos lá, com o ouvinte interagindo com a gente. Tem aqui a participação do nosso ouvinte que diz: bom dia, José Luiz. Pergunta para nossa digníssima Maria Tereza, ela que é fã do Neymar, Ela acha que ele é um ótimo jogador, um grande homem, um grande pai de família. Eu também tô assustado com isso.
12: Eu tenho
11: tá ironizando.
12: Horror daquele cara. Eu espero que seja uma ironia. Faz muito
7: ironia,
12: tempo que eu tenho verdadeiro horror desse cara.
11: Ah, homem, pai de família, o que ela achou da homenagem que o Safos fez pra ele com direito à estátua. Você tá sabendo disso?
12: Não, eu acho que eu nem quero saber. Vou tapar o ouvido.
7: Safos é o Santos, né, gente?
11: Ah, sim.
7: O Santos, deixa eu colocar. O Santos fez um busto pro Neymar lá nos locais de glória. Pro Santos faz sentido, né, gente? O Neymar, ele é importante na história do Santos. Ganhou uma Libertadores, ganhou a Copa do Brasil. Então, assim, o Santos homenagear o Neymar faz sentido, né?
11: Inclusive, porque assim, a tendência é que o Neymar vire dono do Santos, né? O Santos que já tem uma dívida de quase 100 milhões com o Neymar e colocou o centro de treinamento como garantia de pagamento dessa dívida. E aí muita gente fala que os direitos do Pelé já são do Neymar. E aí muita gente fala que o plano do Neymar ao voltar para o Santos seria se tornar o sócio majoritário, o dono do Santos, uma vez que o Santos não teria condições de pagar a dívida que vai se acumular ao longo do tempo e teria que dar parte do seu patrimônio para pagar essa dívida. Neymar ganha estátua, aí tal do Safos lá que eu não estava entendendo. Foi erro aqui de digitação, é Santos, né? Neymar ganha estátua e busto no Memorial das Conquistas do Santos. As peças foram apresentadas ontem e vão ficar expostas no Memorial das Conquistas, juntamente com uma camiseta autografada pelo craque, tá aqui no portal UOL. 7:02, 7:02, seu Honda City tá na TECAR. 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Pois não, Maria Tereza?
12: Essa história do Neymar, eu tô na seguinte fase da vida. Eu resolvi me proteger desse mundo de notícias que cai sobre a cabeça da gente todos os dias. Eu gosto de geopolítica, eu claro quero saber as principais notícias do Brasil, mas eu faço uma coisa super simples. Normalmente eu trabalho até 7:30 da noite, eu vou lá, ligo a Globo News, naquele programa em ponto, acho que é em ponto, em pauta, uma coisa assim.
11: Em pauta.
12: É em pauta.
11: Em pauta, 8 horas da noite.
12: Aí eu ligo, eu vejo as manchetes. Eu vejo as manchetes, não assisto o resto do programa, vou no YouTube, procuro as pessoas que são minhas, das quais eu confio para ouvir opinião, por exemplo, o Leonardo Trevisan. Aí eu escuto, porque sempre vai ter comentário dessas pessoas a respeito das notícias. E eu saio fora de fofoca, sabe assim, eu rolo meu Instagram, rolo por pouco tempo, mas assim, eu não quero saber notícia de não sei quem que tá namorando não sei quem, que traiu não sei quem. Eu quero distância desse tipo de coisa.
11: Ah, não, nem a mansão, nem o jatinho que comprou, né?
12: Não, eu tô me protegendo desse tipo de intoxicação, sério.
11: E faz você muito bem. Vamos lá, tem ouvinte pedindo pra gente falar sobre isso aqui. O que se sabe sobre a chegada a nado de imigrantes marroquinos a Ceuta?
12: Eu sei, eu vi essa notícia.
11: Milhares de pessoas cruzaram a fronteira entre Marrocos e o enclave espanhol nesta semana, deixando mortos e levando a Espanha a reforçar a segurança, né? E abrindo mais uma página nessa imensa crise migratória. Mais de 49 mil migrantes entraram em Ceuta nas últimas 24 horas, afirmou ontem o Ministério, aliás, na última sexta-feira, aliás, hoje, né? Hoje, dia 31, o Ministério do Interior da Espanha. A maioria é formada por jovens marroquinos, mas também existem famílias e crianças. Pelo menos 19 pessoas morreram durante a travessia. A rota entre o norte da África e a Espanha é considerada uma das mais perigosas para migrantes. A gente continua dentro de instantes com essa notícia, 7:05. 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

0: no voto. Já ouviu falar dessa campanha, Maria Tereza?
1: Não.
0: Bota fé no voto?
1: Não.
0: Olha só que legal. Igrejas se unem contra fake news nestas eleições. A iniciativa Bota Fé no Voto pretende mobilizar igrejas, lideranças religiosas e fiéis para identificar e checar informações falsas sobre as eleições, especialmente sobre as urnas. Você reparou que existe uma espécie de mobilização mundial da extrema direita para tentar tumultuar o processo aqui no Brasil, principalmente com esse discursinho de que as urnas são fraudáveis, vai ter fraude, se a gente perder é porque roubaram a eleição. Agora, coisa de 2, 3 dias, o Itamaraty negou a entrada no Brasil, vistos de pessoas identificadas como de uma organização de extrema direita que no ano inteiro faz esse mesmo tipo de discurso, que queria vir agora aqui 2 meses antes das eleições para fiscalizar o processo. E claro, claro, para ficar colocando minhoca na cabeça das pessoas, como fazem sempre, dizendo: isso aqui, essas urnas aqui não são seguras, não, hein? Vai ter fraude, hein? Vai ter fraude. Se a gente perder, vai ter fraude. Vai ser fraude. Pois não, Maria Tereza.
1: Olha, se as eleições. Deixa eu primeiro fazer uma parte aqui. O processo eleitoral no Brasil, ele é diferenciado, né? Primeiro, nós temos uma estrutura de instituições que se voltam exclusivamente para eleições, ou seja, não se misturam, né, o poder judiciário de outras áreas com o poder judiciário, né, na área das eleições. E nós temos um achado, que é são as urnas eletrônicas. Da mesma forma que nós temos o PIX, que é uma forma extremamente inteligente e interessante de fazer transações financeiras, nós temos as urnas eletrônicas. E aí as pessoas, várias pessoas, eu acho que isso já diminuiu demais, mas várias pessoas ainda duvidam da integridade do sistema eleitoral. Essa discussão é velha. Essa discussão já caiu de moda. Já se sabe que as urnas eletrônicas são seguras. Os TRS disponibilizam todos os anos, nos anos de eleições, horários em que as pessoas, os leigos, podem ir ao TRE e conhecer como é que funciona uma urna eletrônica. Todo ano, toda vez que tem eleição, tem isso. Então, sabe, isso é bobagem. Isso é urna eletrônica no Brasil. O sistema esquisito de eleição nos Estados Unidos, por exemplo, que é extremamente primitivo, né? Não tem uma justiça voltada para isso. Lá você pode fraudar, porque quando o voto é impresso, existem chances de fraudar. E tem outros lugares que tem urnas eletrônicas que não tem a nossa tecnologia, que não segue a nossa tecnologia. Então, esse assunto, para mim, francamente, Zé Luiz, já deu.
0: Agora são 7h15, já deu, mas tem uma parte da população que cai nessa lorota, né? E fica sendo alimentada por esse discurso aí vazio, sem prova nenhuma, né? É pura maloqueiragem institucional, como diz o Pablo Coça. 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Bora lá com o nosso ouvinte mandando mensagens pelo nosso 32269490. Tem aqui um ouvinte zoando o Pablo Coça, dizendo: a vaquinha já tá pronta, ele escolhe ou o monociclo, aquele monociclo novo, Pablo Coça, que a pessoa tem que ir se equilibrando, ou um

0: O Fiat 147 para se locomover por Goiânia, Pablo Cossa. Não é uma opção, segundo ele.
1: Ah, meu amigo. Fiat 147 sem medo.
0: Luiz
1: de
0: Henrique.
1: Ser feliz, entendeu? Mas que é isso, assim, olha, eu vou, sabe, a cabine do Silvio Santos lá, assim, ó, e aí, você prefere, Fiat, 140, eu viro sócio de uma oficina mecânica, mas não me arrisco nessa doideirinha aí de monociclo, não.
0: Olha, o Pablo é tão rabugento que ele reclamou até da, ó, o André, a gente levou e tal, as bicicletas lá pra Aruanã, aliás, Pablo Costa, que astral tá ficando Aruanã, ontem eu tava conversando com um primo, o pai dele tem um chalé lá em Aruanã e ele tava falando do astral, que é aquela parte mais nova, projetada, ampla da cidade.
1: Taboca.
0: Taboca, né? A região da Taboca ali. Fica do lado direito daquela entrada principal. Você entrando em Aruanã em direção à Araguaia, do lado direito ali tem uma parte nova e planejada, né? Que astral tá ficando aquela região. E aí, o Pablo Costa reclamou até da posição do guidão da bicicleta. Ô, sei o André, vocês gostam de andar embarcado. Porque é aquele tipo de bicicleta, né? Tipo assim, a mountain bike pra performance. Então você não vai com, não é guidãozão alto, assim, igual aquelas motonas que a pessoa vai segurando o guidão lá em cima. É um guidãozinho mais baixo.
2: Comigo, nem guidão alto nem baixo.
1: Eu prefiro andar com a coluna ereta.
2: Viu, Pablo? Comigo, nem guidão alto, nem guidão baixo.
0: Você não passa bicicleta, você não passa nem perto, né?
1: Você fica igual um camelo, igual um dromedário ali, sabe? Com aquela curva ali nas costas, sabe? Eu lá andando de bicicleta pra... Não é à toa que a gíria era camelo, né? Faz sentido ser camelo. Você fica com aquela corcunda... Vamos dar um rolê de camelo, vamos. Todo mundo corcunda assim, ó. Os dromedários lá andando.
0: Camelinho era a gíria usada em Brasília para se referir à bicicleta. Inclusive, né, o Renato Russo faz uma menção a essa gíria, já que hoje é o dia das letras de música, em Eduardo e Mônica. Quando ele fala camelo, ele tá falando de bicicleta. 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
1: É só uma correção, a gíria é carioca, José Luiz. E aí chega em Brasília pela influência do Rio de Janeiro, né? Pela transferência capital. Mas a gíria, a origem, ela é carioca.
0: Quando eu trabalhei em Brasília, eu tive o prazer de trabalhar lá, morar um ano e pouco, dirigir uma emissora de rádio lá, um funcionário da rádio chegou e falou pra mim, hoje eu vim de camelim. Falei, que é isso, cara? Camelim? Ah, bicicleta. Aí que eu entendi a gíria. Vamos lá, agora são 7:19. Eu sou da turma do Pablo, gosta de bicicleta que dá pra pedalar com a coluna ereta, diz aqui o nosso ouvinte. Vamos ver o Cristóvão Freitas. Muito obrigado, Freitas. O Fabinho também me mostrou uma foto da bicicleta dele. É desse modelo, tem um guidonzão assim, ó, meio assim. Eu acho bonitinha também. Tem aqui outro ouvinte interagindo com a gente. Olha, mais uma que eu não tô nem sabendo o que vocês acharam das baixarias do Paulo Figueiredo com as jornalistas da Globo News. Pergunta do Valdires. Eu tenho que me inteirar primeiro sobre mais essas.
2: Eu assisti. Não veja não, Zé Luiz. É de tão baixo nível que deprime a gente. A maneira como ele se refere a Miriam Leitão, imitando o Bolsonaro lá atrás com a Maria do Rosário, eu acho tão imoral, tão indecente, tão idiota, tão cretino, sabe? Eu vi por acaso, que eu já disse pra você que eu tô evitando esse tipo de coisa, mas estava dando muita conversa. Eu falei, deixa eu ver o que é isso. Me arrependi. Zé Luiz, é um espanto. Esse Paulo Figueiredo, ele é um espanto. E eu acho um espanto quem ter quem o ouça, assim, muito. O ouça como guru. Ele é um nepo baby da ditadura, como o Reinaldo Azevedo chama. Zé, o Reinaldo Azevedo também botou o apelido nele do Eduardo Bolsonaro de Pink em Cérebro. E Cérebro, eu morro de dar risada desses apelidinhos, tá certo? Que é mesmo, a cada hora um é um. É, Paulo Figueiredo, é uma pessoa pra você pegar pela camisa assim com dois dedos e jogar na lata de lixo e tampar o lixo.
0: 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E olha só, a Abert, que é a maior associação de rádio e televisão do Brasil, repudia ataques de Paulo Figueiredo a jornalistas e veículos de comunicação. Segundo a associação, declarações do influenciador ultrapassam os limites da liberdade de expressão e configuram incitação ao ódio. Bom, então a Abert emitiu uma nota de repúdio contra os ataques proferidos pelo influenciador contra jornalistas e veículos de comunicação, principalmente declarações de conteúdo misógino feitos à jornalista da Globo, Miriam Leitão. Diz a nota, é inadmissível que profissionais da comunicação sejam alvo de discursos que buscam constrangê-los, desqualificá-los e estimulam a violência em razão do exercício de sua atividade, diz a nota. 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Vamos lá com mais ouvintes aqui pelo WhatsApp da Rádio Interativa FM. Bom dia a todos da mesa, me chamo Sandra. Bom dia, Sandra. Sobre as urnas, muita gente acredita que elas sejam fraudadas. Eles conseguiram fazer uma lavagem cerebral nas pessoas. E é uma coisa tão estúpida que muitas vezes o político que fala mal das urnas eletrônicas do Brasil tem um mandato conseguido através das urnas eletrônicas e muitas vezes ele tem vários mandatos conseguidos através das urnas. E aí, aquelas mesmas urnas que o elegeram são fraudáveis e fraudadas ou foram fraudadas ao longo do tempo apenas na eleição para presidente da República. A eleição dele, não. 7:24. Não, na minha eleição não. É só na eleição do presidente lá que ela é fraudada.
2: Exatamente, Sandra. Certíssimo o seu comentário.
0: Tem aqui a participação do nosso querido ouvinte. Mensagens de voz daqui a pouquinho, tá? Vamos mandar aqui mais mensagens de voz para a edição do Fabinho, o Fábio Bortolin, que é responsável pela nossa live, pela direção da nossa live e pela edição das mensagens de voz.
3: Bom dia, Interativa, aqui fala o Douglas. Cara, se a China e os Estados Unidos não regulamentar as IAs, o nosso futuro é sombrio. O nosso futuro como raça, como ser humano. Não vai ter nada que uma IA não vai fazer melhor que o ser humano, entendeu? Isso é um fato. E pra que a gente vai servir? É, porque quando a IA substituir a gente em tudo, praticamente, a gente vai servir pra quê? A regulamentação é algo urgente.
0: E o grande problema vai ser quando a IA começar a tomar decisões por nós. Inclusive podendo deflagrar vários processos destrutivos pro ser humano. A gente volta com a Maria Tereza em instantes.
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0: Vamos falar do Paraguai. Sim, Maria Tereza. Mas, Maria Tereza, você estava dizendo que você não é alarmista com relação à IA, inteligência artificial.
2: Zé Luiz, eu tenho 72 anos. Você tem noção de quantas vezes eu ouvi dizer que o mundo estava acabando na minha vida?
0: O mundo vai acabar!
2: Você tem noção de quantas vezes? Eu vi, sabe, dezenas de vezes, entendeu? Então, assim, eu prefiro esperar para ver. É, aí o nosso ouvinte que falou logo antes disse, ah, o que que nós vamos fazer? Eu falei, gente, vamos ficar à toa, tá certo? Pra que que eu preciso carregar pedra? Tem profissões que jamais serão substituídas, elas serão auxiliadas. Por exemplo, exames médicos, o quanto a IA tem sido precisa, mas da checagem no médico. Direito, a IA pode te dar, eu penso assim, eu antes procurava naquelas revistas forense, né, dezenas, tinha que olhar dezenas, depois já foi pro computador, que você tem acesso à jurisprudência. Agora a IA te dá alguns correção de petição, algumas coisas que são interessantes. Eu não sou alarmista, José Luiz. Eu não acho que o mundo vai acabar.
0: Vai
2: eu...
0: acabar sim, Maria Tereza.
2: Aonde?
0: Segundo a NASA, daqui 1 bilhão
2: ótimo.
0: E 8 mil anos.
2: É, não tô muito preocupada nem com meus netos, tá certo? Mas de qualquer maneira, José Luiz, eu não tenho esse espírito alarmista.
0: Fazendo aqui uma correção antes de passar para o Pablo Coça, Salvador não é a maior, não tem a maior população negra preta fora da África, tá? É apenas entre as capitais brasileiras, tá? Entre as capitais brasileiras tem a maior proporção de população negra, a maior proporção, mas o maior número de pretos tá em São Paulo, na capital paulista. E aí, em número e não em proporção entre as capitais, Salvador ocupa a terceira posição, pois não, Pablo Coça?
1: Ah, mas aí, em número, São Paulo é maior do que quantos países do mundo, né? Então, assim, em número não dá pra comparar São Paulo com nada. Porque assim é percentual mesmo.
0: Não, mas então aqui.
1: A Salvador se auto-intitula, né? A cidade mais negra do mundo fora da África.
0: É, não, mas é essa informação, segundo matéria do portal G1, não é, né? A Salvador não é a cidade mais negra fora da África, nem mesmo no Brasil. De acordo com o último censo, existem 2.011.000 pessoas pretas ou pardas morando em Salvador. E a gente já falou, isso representa 83,2% da população. Quando se considera o dado de maneira proporcional à participação de pessoas pretas ou pardas na população soteropolitana, ocupava a posição de número 484 entre os municípios brasileiros. Nesse quesito, a liderança ficava com a cidade de Serrano, no Maranhão, no estado do Maranhão, onde 97,2% dos habitantes eram pretos ou pardos. O IBGE aponta ainda que, mesmo ao considerar só as pessoas pretas, que somam 825 mil e representam 34% da população do município de Salvador, a capital continua na terceira posição em termos absolutos. São Paulo tem 1.160.000, Rio de Janeiro 9

0: 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Pablo Costa.
1: É, primeiro, em relação a isso, né, é o marketing de Salvador. Eles se vendem assim, e aí tem que falar isso só no Pelourinho, sabe? Porque o Pelourinho se orgulha muito disso. Tinha um assunto antes, a gente tava falando antes da correção, qual que era? Que eu tinha algum trem pra falar?
0: Paraguai.
2: Não, não tô falando do Paraguai, não.
1: Não, inteligência artificial, né? Era isso, não. Inteligência artificial que era o assunto. É, a Maria Tereza tá muito correta nisso. É, toda geração acha que o mundo vai acabar na própria geração. Isso aí tem um podcast, Agora, Agora e Mais Agora, do Rui Tavares, um historiador português que eu ouvi durante a pandemia, que ele vai contando, entendeu, a história da humanidade, e todo mundo acha que o apocalipse é na sua geração, que tá na iminência do mundo acabar e tal, não sei o quê, e até agora tá aqui. Uma hora acerta, uma hora acerta.
2: Daqui
1: uma
2: hora,
1: uma hora vai acabar e uma hora vai acertar. Sabe? Pode ser o meteoro, pode ser uma tragédia climática, uma hora acerta. Uma hora certa. Só que é o seguinte, a gente sempre se acha mais importante do que a gente é para uma história global, para uma história da humanidade, uma história do planeta. A gente acha que os nossos 80, 90 anos presentes nesse planeta são muito significativos, porque a gente é um biguista. A gente acha que a gente é o centro, a gente é o sol, o master, que tudo gira ao nosso redor. Aí eu tava conversando com o André Moura Demóstenes, eu falei assim, rapaz, o Napoleão se achava isso, ele morreu e a França tá aí até hoje. O Stalin achava isso e a Rússia tá aí até hoje. A gente não é maior que nada. A gente se acha importante demais e a gente morre. Até as pessoas que a gente mais ama, que mais depende da gente, duas semanas depois já enterrou, já separou os negócios, já tá tocando a vida. É desse jeito mesmo. A gente é muito pequeno e irrelevante. Aí entra a inteligência artificial. É claro que empregos serão destruídos. Mudarão dinâmicas. Por quê? Porque a Revolução Industrial fez isso. O computador fez isso com o datilógrafo. E os empregos mudam, aparecem outros, mudam a dinâmica aqui, ali e tal. Altera um processo, gente quebra, gente ganha dinheiro. É assim. Agora eu também não sou apocalíptico, mas insisto, uma hora a gente acerta, o apocalipse vem.
0: São 7:38. A gente só torce para que seja como previu lá o supercomputador da NASA, daqui 1 bilhão e 8 mil anos, né? Que seja daqui
2: mais tempo. Mas aí seria a destruição da Terra.
0: Ah, não, aí é porque vai ser o colapso.
1: A vida humana já teria ido
2: a vida
1: tempo.
2: Humana
0: não,
2: pode
0: ir. Isso eu falei na época que eu li essa notícia. Será que a gente já não terá se autodestruído antes, muito antes disso?
2: Olha, os dinossauros desapareceram e ninguém tá com saudade deles, tá certo? Quantas coisas já desapareceram, quantas coisas novas já apareceram. Eu sou curiosa com o novo, eu não sou contra o novo, eu não tenho medo do novo, mas eu avalio o novo.
0: 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Bom, vamos lá. Fala de Lula sobre o Paraguai foi infeliz, errônea e desnecessária, avalia Josias de Souza no portal UOL. Bom, e aí Lula voltou lá no século XIX ao defender a elevação de investimentos nas Forças Armadas. O Lula se referiu à Guerra do Paraguai, o maior conflito armado da história da América do Sul, dizendo que o Paraguai invadiu o Brasil, o Uruguai e a Argentina. E aí, meus amigos, provocando mais uma crise diplomática absolutamente desnecessária, num momento absolutamente desnecessário, né? Porque a gente já vem da crise iniciada por Milei com Lula, com Alexandre de Moraes, e aí começa a crise diplomática entre Brasil e Argentina. Durigan, aí rebatendo Milei, chamando Milei de palhaço. Outro ministro, né? Um ministro, deixe-me tentar lembrar aqui, falando dos japoneses, né?

0: tem que ser tratado igual a japonesa, tudo igual.
1: Caminhão, né? De japonês.
0: Caminhão de japonês, tudo igual. Agora vem o Lula criando essa crise diplomática absolutamente desnecessária, reabrindo uma ferida, né, que tinha ficado lá atrás. Uma ferida que para os paraguaios é muito dolorosa, porque a guerra do Paraguai teria matado cerca de 60%, dizimado a população. 60% da população, inclusive entre brancos e homens e jovens, em algumas faixas da população, né? Mais de 80, 90% morreram nessa guerra. Então, para que abrir uma ferida como essa?
1: Ah, não sei se eu, sou tão rigorosa quanto você está sendo, não, Zé Luiz. Eu acho que uma coisa é você vir no Brasil chamar o presidente de presidiário ladrão. Outra coisa muito diferente é você falar de um dado histórico. É, houve uma guerra do Paraguai há 150 anos atrás. Solano Lopes, olha o quanto ele é amado. Tá certo? Houve uma guerra do Paraguai que durou 5 anos. Isso não é suficiente para você ter uma crise diplomática. Essa crise diplomática, ela é fake, porque ela só faz parte da extrema direita que quer pressionar o Brasil. Nós estamos sob ataque da extrema direita. Quando é que as pessoas vão compreender isso? Eu, sinceramente, não acho que era para ter uma crise diplomática por causa disso, não.
0: O governo do Paraguai anunciou ontem que convocou o embaixador do Brasil em Assunção para entregar uma nota oficial relacionada às declarações do presidente Lula sobre a guerra da Tríplice Aliança. Na diplomacia, a convocação de um embaixador costuma sinalizar a insatisfação de um país com o outro. 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Pablo.
2: É, eu entendo perfeitamente as dores do Paraguai. Você não fala de corda em casa de enforcado. Agora, o Lula não tava lá no Paraguai, não. Ele tava aqui. Aí o cara foi enforcado lá, você não pode falar de corda aqui? E qual que é o fato? O Paraguai, de fato, invadiu o Brasil.
1: Foi.
2: De fato, invadiu o Uruguai.
1: Foi.
2: De fato, invadiu a Argentina. O fato histórico é esse.
1: É.
2: A reação foi desproporcional. O Duque de Caxias pegou muito mais pesado. Concordo. A gente pode avaliar como as Forças Armadas brasileiras agiram, mas aquele quebra-pau que teve perto de Cuiabá lá existiu, e entra no território brasileiro, já foi perto de Cuiabá. Ué, então assim, a gente não pode nem lembrar a história porque vai machucar o sentimento do coleguinha, e o coleguinha tem que criar uma casca.
1: Então, coleguinha tem que fazer terapia.
2: Podia não falar, mas tava falando aqui pros militares brasileiros, qualquer, vamos botar o contexto da fala também. Porque parece que foi lá em Assunção e sambou na cara do presidente paraguaio. Não foi isso. O que o Milei foi, não tem nem parâmetros. Tá lá falando do exército. Olha, o Brasil é da paz. Tem muita gente séria que defende diminuição dos gastos em Forças Armadas do Brasil. É um debate válido. É um argumento muito, muito pertinente. E o Lula discorda disso. Ele acha que tem que aumentar o gasto nas Forças Armadas brasileiras. Por quê? Porque se é de paz. Mas quando é fé, alguém invade o Mato Grosso, invade o Mato Grosso Sul. Na época era tudo Mato Grosso, né? Não tinha Mato Grosso Sul, né? E chegaram até Cuiabá. O exército paraguaio chegou até lá, quando o pau torou. Se não tivesse Força Armada, insisto, a reação de Duque de Caxias, aliado aos exércitos do Uruguai e da Argentina, foi desproporcional e gerou um trauma que dura até hoje o Paraguai? Sim, concordo, foi desproporcional. Mas quem apanhou primeiro foi o Brasil.
0: Bora lá, agora são 7:45. 7:45, Oncord. 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Córrego atingido por carga de caminhão com produtos químicos que pegou o fogo na BR-153 está contaminado, diz SEMAD. Até o momento não há confirmação de contaminação do Rio dos Dourados. Conforme o órgão, cerca de 70% do material contaminante já foi removido. o córrego Pernambuco, atingido pelo derramamento de carga de um caminhão com produtos químicos que pegou fogo na BR-153 em Professor Jamil, está contaminado, segundo a Secretaria de Estado de Meio Ambiente e Desenvolvimento Sustentável, a SEMAD. Voltamos em instantes com a última parte do Falando Sério.
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0: 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Olha que tragédia, meus amigos. Acidente perto de Vianópolis, no interior de Goiás, ocorrido no final da noite de ontem, deixa 4 pessoas mortas. O acidente, a batida, aconteceu na GO-139, perto do trevo de Vianópolis. Uma quinta pessoa foi socorrida e está em estado grave, de acordo com os bombeiros. Entre os 4 mortos, tem uma menina de 6 anos e um adolescente de 13 anos apenas. De acordo com as primeiras informações fornecidas pelos bombeiros, o acidente foi entre um caminhão e um carro. Os mortos estavam no carro. Entre eles, uma mulher grávida de 3 meses, uma menina de 9 anos, irmã do adolescente de 13, sobreviveu, uma menina de 9 anos, e foi socorrida pelo SAMU de Vianópolis. As vítimas que estavam no carro foram identificadas como Elisene Moreira da Silva, 29 anos, madrasta, 12 irmãos de 9 e 13 anos, né? A de 9 que sobreviveu e o de 13 anos que morreu. David Gonçalves Ferreira, de 13 anos, irmão da menininha de 9 anos e filho do motorista. De acordo com os bombeiros, a família das vítimas informou que Elisene, madrasta dos irmãos, estava grávida de 3 meses. Meu Deus, que tragédia. Agora são 7h54. Maria Tereza Alencastro Veiga, daqui a pouco eu tenho uma notícia para você, né? Só para te provocar, já que você falou aí que não gosta de fofoca. Isso aqui não é fofoca, é notícia, Maria Tereza. Olha só, mas agora vamos falar de uma notícia muito triste. Pastor evangélico é preso, suspeito de estuprar crianças em Anápolis. De acordo com a Polícia Civil, o pastor usava o cargo para se aproximar das vítimas e conquistar a confiança das famílias. Homem teria fugido após ser confrontado pelas famílias das vítimas. O homem tem 53 anos de idade. De acordo com a delegada responsável pelo caso, Aline Lopes, a delegada Aline Lopes, as vítimas têm idade entre 8 e 12 anos. Crianças, Maria Tereza. E aí, famílias que confiam, achando que não, é a igreja que a gente frequenta, é nosso líder, é um homem acima de qualquer suspeita, de confiança, confiável, só que não.
1: Gente, a história conta. Tem uma história que conta. Olha o que aconteceu na Igreja Católica. Sabe, assim, a Igreja de Boston. Olha o que aconteceu na Igreja Católica. A história conta. Não é possível que a gente caia de novo. Eu não estou dizendo que todos os padres, que todos os pastores são pessoas más, pelo contrário, muito pelo contrário.
0: Tem pessoas ótimas, né?
1: Exatamente, aí, né? Muito pelo contrário, mas a história conta essa possibilidade. Então, não dá para confiar. É simplesmente isso, infelizmente.
0: Vamos lá, olha só. Pois não, Pablo Coça.
19: Bom, a gente sabe que esse tipo de criminoso, ele acaba procurando alguns tipos de trabalho que acaba que ele tem como no seu ofício, tendo contato com crianças, com adolescentes. Então, o pedófilo, normalmente, ele acaba procurando essa linha religiosa ou esportiva, acaba virando treinador de times infantis, infanto-juvenis, ou professor de escola primária, grupo de escoteiro, esse tipo de religiosos em geral, como foi o caso, porque você acaba tendo contato com aquele que é o objeto da sua perversão criminosa. Então, sempre são profissões que gozam de muito prestígio social, porque a gente sabe que lidar com a infância dá prestígio social. E o criminoso pervertido se aproveita dessa possibilidade de um contato que rende uma proximidade com seu alvo criminoso junto ao prestígio social para trabalhar. Para cometer o seu crime. Então, por isso que é preciso ter atenção, as estatísticas mostram isso. É um tipo de profissão que favorece o contato com o objeto criminoso do pervertido.
0: Vamos lá, Tereza Cristina exige moderação para aceitar vice de Flávio Bolsonaro. É, meu amigo, ela já teria dito para pessoas próximas, para aliados, que aceitou. Mas estaria colocando condições como essa. E Flávio bem que tentou se mostrar como um Bolsonaro mais moderado no começo do seu pleito à presidência da República, mas esse Flávio Bolsonaro moderado, ele tá ficando cada vez mais no passado. Mas vamos lá, Maria Tereza, a minha provocação para você, depois que você falou, né, que tá fugindo de fofoca, olha que notícia, hein, uma só aqui, um dos principais destaques do portal G1 Goiás. Festa do afilhado, encontro com filhos e brincadeira com Zé Leonardo. Virgínia volta com Vini Júnior a Goiânia e você não quer saber, Maria Tereza? Você não tá curiosa, Maria Tereza?
1: Nem um pouco.
0: Eu nem também não. Um pouco. Eu também não. Eu passo ao largo. E olha a importância dessa outra notícia que também está no mesmo portal. Engenheiro impressiona ao dirigir um Cybertruck da Tesla em Goiás. Você não quer saber disso também, não, Maria Tereza?
1: Não, Zé Luiz. Tem tanta coisa boa no mundo para você saber, tanta coisa interessante para você ler a respeito. Por mais que a gente saiba, a gente nunca sabe nada, né? E para eu perder tempo com quem influenciar.
0: Mas não é perder tempo, é ganhar tempo, Maria Tereza. Você vai, inclusive, pode aprender a ficar rica, bilionária como ela. E um dia você pode ter uma casa, uma mansão como a dela. Pode ter um jatinho como o jatinho dela. Você pode aprender a ficar milionária, Maria Tereza. Você não quer aprender?
1: Agradeço, mas.
0: Você não quer mesmo?
1: Por exemplo, eu tenho notícia, isso eu sei, de que ela se envolveu com propaganda de Bet. Por favor, tá certo? Realmente, por favor. Se você tem uma fortuna que se baseia numa coisa tão horrível, né? Que a propaganda de Bet, eu já perdi o interesse por você imediatamente. Eu vou ter interesse quando eu ver alguma coisa policial.
0: Bom, ontem foi divulgada a pesquisa Quest, né, de Goiás para governador, com Daniel Vilela com 37%, Marconi Perillo com 21% no primeiro turno, Wilder Moraes com 11%? Wilder 11%, Luiz César Bueno 3% e Cíntia Dias com 1%. Bom, qual que é a análise aqui que pode ser feita? Por essa pesquisa, se as eleições fossem hoje, Daniel Vilela teria a possibilidade de vencer no primeiro turno. Por quê? Quando você soma as intenções de votos dos outros candidatos aqui. Marconi, 21, mais 11 do Wilder, 32, mais 3 do Luiz César Bueno, 35, mais 1 da Cíntia, 36%. Então, lógico, que dentro da margem de erro seria 37 a 36. Então, seria, nesse momento, uma disputa equilibrada, 50, mais ou menos, 50% para cada lado, 50% para Vilela e 50% divididos entre todos os outros, Pablo Costa. Então, por esse cenário de ontem, lógico, tem muita água para passar debaixo da ponte, haveria possibilidade de vitória em primeiro turno de Daniel Vilela.
19: Sim, hoje é uma possibilidade remota, mas é uma carta que está na mesa, porque todo mundo tem seu trunfo. O Marconi reavivar na memória os bons tempos de Tempo Novo, o Wilder incentivar, intensificar a sua ligação com o bolsonarismo, que é muito forte em Goiás, o Luiz César Bueno intensificar a sua relação com o Lula, que não é forte, mas tem um percentual muito maior que 3% aqui em Goiás, e o Daniel Vilela intensificar o seu vínculo com o Caiado, já que o governo de Ronaldo Caiado é muito bem avaliado pelos goianos. Isso tudo a gente só vai ver durante a campanha. Mas como eu disse ontem, é uma pesquisa, a Quest, divulgada ontem, que é muito positiva para Daniel Vilela.
0: Os quatro, né, têm condições de crescer. O Daniel com Caiado entrando na campanha, nessa própria pesquisa, né, vem uma avaliação do Ronaldo Caiado altíssima, né, beirando aí os 90%, a avaliação do governo, né, que ele deixou agora em março. Então, Daniel com o Caiado, Marconi Perillo com o recall, né, juntamente com a rejeição alta, ele também tem um recall muito forte, foi governador 4 vezes. O Wilder, né, com o vínculo com o Bolsonaro, bolsonarismo que é fortíssimo aqui no estado de Goiás, e Luiz César Bueno, como colocou o Pablo, né, com a atração do Lula, que, embora não seja super popular em Goiás, tem muito mais do que 3% de intenções de voto. Então, os quatro têm condições de crescer, então a gente não sabe como é que vai estar essa disputa na véspera das eleições. 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Por hoje é só. Maria Tereza Alencastro Veiga, ótimo final de semana.
1: Obrigada,
0: e até a sexta,
1: obrigada,
0: que vem.
1: Obrigada, até a semana que vem.
0: Valeu, jornalista Pablo Costa, até segunda-feira, 6 horas
19: ótima
0: da manhã, velho.
19: Sexta, excelente final de semana.
0: E estão chegando André Rodrigues e companhia com Hora do Cafezinho. Eu voltarei amanhã, sábado, e tem programa ao vivo. Voltarei amanhã, falo da roça, às 6 horas da manhã.
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0: fanático.
1: Bom dia, Goiânia, bom dia, glorioso estado de Goiás. Bicho do céu, que sede, meu Deus, é Jesus. Como é que você começa um programa com sede? Não começa, né? É a Ziriga, tá bom? Saravá, o dia de hoje. E ao meu lado, ele, o impávido colosso, DJ Henrique Amaral. Como é que você tá, querido? Bom dia.
2: No mínimo, excelente.
1: Tudo tranquilo, né?
2: Ô!
1: Ô, segura aí, bicho, eu vou pegar uma água, tudo aí não, vou abrir o microfone
2: beleza,
1: do povo aí.
2: Valeu. Beleza. Começando mais um cafezinho nesta sexta-feira atômica, hoje, cara, dia 31. Bom último, dia, Populinho.
3: Último dia do mês.
2: Não, acabou esse agosto. Mês que teve 233 dias.
3: E agora nós vamos ter agosto já?
2: Não, esse mês teve 233 dias.
3: Eu achei então, julho rápido, DJ. Não achei
2: você é rico, cara. É diferente.
1: Rico.
2: Você tem
1: cara,
2: dinheiro.
1: Rico passa tudo rápido, né, G?
2: Entendi. Quando você olha pro saldo, já passou do negativo, zerou, literalmente. Não tem de onde tirar. E ainda falta mais de 10 dias pra acabar
3: o mês. Não, eu não terminei o mês no negativo, não, porque eu recebi um dinheirinho ontem.
2: Aí, assim. Viu? Né?
1: Não, deixa eu te falar, o Populinho, ele empresta dinheiro pra banco.
2: Eu sei.
1: Ele entra no aplicativo Nubank, aí tá lá. O Nubank é que entrou no cheque especial com ele.
2: Eu vi agora, recebeu.
1: Caiu um negócio aqui.
2: O celular dele fez, tem aí, apareceu lá, Vorcaro.
3: Não, Vorcaro eu não tive. Não tive essa experiência, não. Mas o Nubank toda semana tá pedindo uns caraminguazinhos ali pra mim.
2: Caraminguazinho, adorei essa condição.
3: Caraminguá, você já escutou essa expressão?
2: Não, essa pra mim é nova.
3: Você conhece, André?
2: Normalmente se faz isso com o microfone desligado, tá?
1: Significa lavagem de dinheiro em Tupi Guarani. Caraminguá.
2: Eu não vou ajudar o André porque ele sabe fazer, entendeu? Ele sabe arrumar isso aí. Não, ele tá só piorando ali a coisa.
3: Aí o ouvinte não tá conseguindo. Não dá pra trazer na internet.
1: Cadê o pensamento do dia, hein?
2: Tá aqui, ué.
1: Por favor, fica
2: mas
1: à vontade.
2: Mas eu só falo com a trilha.
1: Ah, tá bom então. Pega a tua trilha, vai.
2: Um bom dia pra você que, enfim, cansou de ser trouxa e agora é um trouxa cansado.
1: Meu querido Munife, como é que você tá? Bom dia, querido.
4: Bom dia, André. Bom dia, Steve Wonder. Ah, não, é DJ.
3: Não,
4: bom
3: não.
4: Dia, Populinho, como é que vocês estão?
1: Tudo bem, bicho?
3: Você confundiu o DJ com o Steve Wonder, não, Munife.
4: Fala, ó.
2: Você tá péssimo, né, depois dessa, né?
3: O Munife ainda tá fazendo o download da alma aqui.
1: Tá fazendo, tá fazendo. Meu celular, cara. Bicho,
4: nossa, hoje você tá em ressaca, André.
1: Eu não tô de ressaca.
4: Essa vontade de água aí é ressaca.
1: É impressionante.
3: Não, não é não. Ele tava com a Gabriela.
1: Eu não posso ter sede, não.
2: Então é ressaca mesmo.
3: Ah, foi o
2: seguinte. Deixa eu te falar uma coisa.
1: Fala, bicho.
2: Se você conseguisse chegar pelo menos 2 minutos antes, você conseguiria tomar água, pegar o seu celular, revisar as coisas.
1: Peguei um engarrafamento aqui na rua, bicho.
2: Não tem. Eu acabei de olhar que não tem, tá? Agora, segunda-feira. Segunda-feira você pode atrasar, tá?
4: Uai, agora você trabalha com política, tá aprendendo a mentir também?
1: Não.
3: Cara, nem fui eu que falei, viu?
1: Tem que se justificar pra esses caras aqui. Eu me erro, pelo amor de Deus. Me deixa em paz, viver em paz, por favor. Tá? 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André Populin, canta pra gente aí, por favor, bicho.
3: Qual o pior negócio, a pior negociação que você já fez na sua vida?
1: Cara, isso é bom, viu?
3: Nossa, é. E o pior é aquela quando você tá negociando, principalmente a gente, né, que trabalha com prestação de serviço. Aí você pensa, não, vou jogar um preço um pouco menor pra fechar. Aí na hora que você fala, cara, fechado. Nem chora.
1: Não, isso me irrita, cara. Você joga o valor, sei lá, 5x, aí o cara, opa, tudo bem, tá ótimo.
2: É, você quer morrer, né?
1: Era pra eu pedir
2: o dobro. Já aconteceu comigo duas vezes.
1: Eu sempre penso isso.
2: Você fala, não, é 10, o cara, não, beleza. Por que eu não falei 20?
1: É. Tá legal? Manda aí pra gente, vale tudo, tá? Lady de Maia, qualquer negociação que você tenha feito na sua milíssima existência, pelo 3226-9490, temos prêmios aí, ô cabeça de jaca?
2: Ué, cara, temos sim, minha cabeça não é de jaca, né?
3: Mas agora já é tarde. Não, mas foi nessa semana que ele percebeu que você chamava ele de cabeça de jaca.
2: Se a gente aferir o tamanho das cabeças, eu acho que vai dar ruim pra você.
1: Não, cara, eu não tenho uma cabeça pequena, não, minha cabecinha de cearense aqui, nada a reclamar, mas a tua é de jaca.
2: Não, mas...
1: Ah, eu também grande a cabecinha do menino. Parece um.
3: Não é. Levanta aí, só um pouquinho.
1: Bonequinho assim, de Olinda.
3: Pra poder ver.
2: Hã?
3: Faz assim, pra gente dar.
1: Ah. Não, querido, você não tem um crânio, você tem um globo terrestre aí, tá? Em todo caso.
2: Ué, pior é você. Ele passa na frente da televisão, a mãe dele perde dois episódios da novela. Pelo amor de Deus, né?
1: Cara, agora disputa de quem tem cabeça maior nesse programa.
2: Aqui não, ele usa fone Bluetooth, não, porque não conecta um com o outro. Tá bom pra você? Se quiser, eu continuo. Vamos, DJ, vamos.
1: Rapaz,
3: cara, tá brincando.
1: Tá livre hoje.
2: Ó, temos parte de ingressos para Happyland 2026, temos também ingressos de cinemais.
1: Tá legal esse.
2: Na verdade, temos dois Happyland, tá?
1: Ah, é dois pares?
2: Dois pares, hoje, hein? Vamos desovar aqui Happyland, viu?
1: Lindo. Se pá, três pares, hein?
2: Se brincar, três pares. Se brincar,
1: três pares, tá legal? Esse programa conta com a participação dele, Munife, dele, André Vopulim. Dessa pessoa que vos fala, André Rodrigues, e do grande, do inesquecível, do eterno, cabeça de jaca.
2: O inexorável.
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1: Silêncio aí geral, porque agora o Sir Paul McCartney vai adentrar essa rádio, tá?

0: Capital Inicial, uma homenagem à vodka Natasha. Uma das piores vodkas de todos os tempos, né, Popoy? Pelo amor de Deus.
1: Concorre com a Balalaika.
0: Balalaika também é a... Slova não fica pra trás.
1: Slova, essa eu nunca conheci, não.
0: Essa é lá da minha terra.
1: Slova.
0: Slova. E o sujeito, ele pegava a garrafa de 51, reaproveitava, enchia de Slova, metia um rótulo velho, bagunçado e vendia. E era um sucesso. Com a graça de Deus, tá?
1: Custava
0: bom?
1: 70 centavos.
0: Canta a nossa enquete aí, Popoy, enquanto eu tento recuperar minha garganta durante 7 segundos, por favor.
1: Qual é
0: a insustentável, vida.
1: Qual pior negócio, negociação que você já fez na sua vida?
0: Boa. Pior negociação da sua história, meu querido Munife, você tem algum aí na agulha pra compartilhar com
2: nossa,
0: com
2: tem outros? Demais.
0: Por favor, fica à vontade. Não,
2: vamos lembrar que as negociações. Cara, você acredita que eu já caí num golpe da OLX?
0: Golpe do LX, como assim?
2: Fui comprar uma televisão, o cara falou que era dele, cheguei lá, passei o Pix, não era da pessoa.
0: Mas você passa o Pix.
2: Vou resumir a história aqui.
0: É.
2: Porque você chega lá, olha a televisão, aí você conversa, aí o cara fala que é do primo, aí eu passei o Pix pro primo, posso levar? Aí o cara, ué, pô, mas cadê o Pix? Ué, mas passei pro seu primo. Ele, não, ele é atravessador.
0: Qual era a marca da TV?
2: Era uma LG.
0: LG? Quantas polegadas?
2: Era 50 e pouco, alguma
0: coisa.
2: Qual
0: era a cor da TV? Era cinza ou era preto?
2: Era preto.
0: É, péssimo negócio que você fez, impressionante. Ficou é um estrangeiro.
2: Né? Tá. Mas bom? Tem outros.
1: Não foi um livramento, na verdade.
2: É, foi o livramento do dinheiro do meu Pix, né?
1: Não, livramento da LG.
0: É, isso foi recente, então, até.
2: Não, deve ter sido uns 2, 3 anos.
1: Foi recente.
0: É, então.
2: Mas
0: é,
2: já era uma barbada, assim. Negociações de trabalho, os meus cachês, né?
0: Ah, tá.
2: Quando eu trabalhava no pagode, era um mau negócio.
0: No pagode?
2: Nossa.
0: Você nem. Você o quê? Agenciava, empresariava banda de pagode?
2: Era produtor de banda de pagode também, aí o cachê era muito pequeno, hoje em dia não vou mais, não.
0: Hoje em dia não compensa mais. Não,
1: deixa ganhar o cachê, 3 caipirinha e uma porção de bolinho.
0: Olha aqui conosco.
2: Mais ou menos isso.
0: Apresentar nossas convidadas aqui conosco, Ana Amélia, designer, redatora. Como é que você tá, querida? Bom dia.
3: Bom dia, galerinha do canal. Bem.
1: Do
3: bom
1: canal? Dia,
0: galerinha do canal, ela é youtuber.
1: Nossa, você, o DJ, YouTuber. Agora que
0: somos
1: ele tá percebendo. Todo dia, toda vez que a Ana Amélia participa, ela fala a mesma coisa.
0: É.
1: Essa semana que o DJ percebeu.
4: Mas nós estamos numa frequência modulada chamada FM.
0: Ele leva a sério as coisas. Realmente é um cabeça de jaca. É impressionante, viu? O alcance da cabeça de jaca dele. Mas Ana Amélia, você tá bem, né?
3: Tô bem, você?
0: Eu tô mais ou menos. Não dormi? Como é que pode
3: estar bem? A falta da mãe em casa, né? De um cuidado.
0: Não, porque todos vocês aqui, ó, tua mãe mora onde, Munife?
2: Minha mãe mora em Umas, Goiabeira.
0: Manda um beijo pra ela, fala que eu tô com saudade.
2: Um beijo.
0: Sua mãe mora onde? Ô?
1: Minha mãe mora em Itumbiara, às margens do Paranaíba.
0: Rapaz, as mães estão no interior, hein? E tua mãe, DJ?
4: Na rua de cima.
0: Na rua de cima, aí é fácil viver assim. Com mamãe do lado, mamãe, sabe?
2: Você sai daqui e almoça lá, DJ?
0: Uhum.
4: É verdade.
0: Aí. Entendeu? Aí é bom. Agora, eu largado, sem mãe, sem nada, sem ninguém pra me cuidar, a verdade é essa.
1: Mentira,
0: né?
1: Você tava com a Gabriela essa noite.
0: Não, tudo bem. Tá.
2: Como é que tá a bolsa de valores nessa noite aí?
0: Olha, a Dow Jones subiu. Dow Jones tá em alta.
4: Continue, por
0: e
4: favor.
0: E conosco também, Isabela Castro, publicitária. Como é que você tá, querida? Tudo bem?
5: Marqueteira.
0: Ah, marqueteira não é publicitária, não, é? Tem que ser, é que é o cachê maior de marqueteiro, né?
5: É maior, Popolinho? É.
1: Ai, não sei não. Não a sei gente, dessas coisas não.
0: Com a alcunha de marqueteiro a gente consegue um tutu a mais, não consegue. Você tá bem, querida?
5: Tô bem. Obrigada, Popolinho, pelo convite.
0: Não, agradece a mim, o DJ, agradece o Popolinho.
1: Né? Me aguenta diariamente.
0: Querida, você é marqueteiro, deve fazer ótimos negócios na vida, né?
5: Oh. Deus tá vendo.
0: Deus tá vendo. Tá? Muito ouvinte aqui, mas tem alguma história de péssimo negócio? A fim de contemplar nossa enquete Pano Bianco Academia de hoje? Já comprou alguma chinerai usada, não?
5: Ah, já compramos geladeira em golpe na OLX.
0: Também, todo
5: carro.
0: Mundo aqui.
1: Vocês querem golpe na OLX, gente?
0: Só os meninos de OLX aqui, rapaz. Impressionante.
1: Você comprou geladeira?
5: Minha mãe. Aí eu entrei no negócio.
0: E aí vocês caíram juntas no golpe,
5: caímos,
0: né?
5: Juntos no golpe.
0: Coisa boa. Qual era a marca da geladeira?
5: Ah, nem lembro.
0: Brastemp, com certeza.
5: É, Brastemp.
0: Pra gente se desesperar e passar um Pix pra um, sabe? Pra um vendedor inexistente.
2: Nossa, tá barato demais. Tá.
0: R$500 a Brastemp duas portas.
5: Isa, minha Frost filha, free. Tá barato demais. Vamos
1: Frost
5: comprar,
1: free.
5: Vamos, mãe.
0: Aliás, esses negócios de geladeira duas portas, vocês gostam disso? Eu acho uma coisa tão
1: Frost
0: pedante.
1: Frost free.
0: Ei, Popolinho.
1: Vai, A lá de casa é duas portas, é.
0: Você não lembra?
1: Mas eu tô tentando lembrar, eu já abri a geladeira, é duas portas.
0: Entendi, eu acho uma coisa, tô na geladeira toda metida besta, né?
4: Cheio eu sou da época, geladeira só tinha um congelador, né? É. Hoje não, hoje é frost-free.
0: Eu fui comprar minha última geladeira, tinha geladeira com Wi-Fi, foi pra que eu quero o negócio?
1: Tem umas que tem um, tipo um tablet assim na frente.
0: Eu não quero interagir com a geladeira.
4: Se ela gelar, a água já tá bom.
0: Pronto, eu quero abrir a porta, ver se tem algo gelado ali, beleza, ok. Agora, aí você tem interagem, a geladeira toca música. A geladeira é uma
2: Sua geladeira tem o que dentro, ô André? Tem comida lá dentro, você que mora só?
0: Não, ultimamente tá largado. Tem dois meses que eu não vou ao supermercado, cara.
2: Tá igual buaque, só água e fumaça.
4: Quase ouvi o André falando, tem dois meses que eu não abro a geladeira.
1: Não, é isso não, né? Pelo menos a aguinha gelada dele.
3: Tem uma panela na geladeira de uma pessoa que eu conheço. Que tem um tempo que ela tá dentro lá e que ninguém tem coragem de abrir.
0: Nem a diarista. Eu falei, Nubia, vê o que tem nessa panela pra mim. Ela falou, André, sem tempo hoje. Tô sem tempo. Tô ocupado com outras coisas aqui na
2: Já viu Família Dinossauro?
0: Você
2: abre aquela teia com pau.
3: Aí tem aquela mãozona que sai assim.
0: Cara,
3: entrega.
0: Mas eu acho.
1: Eu acho que nessa panela tem um microcosmos ali.
0: É o feijão que eu fiz.
1: Nossa, deve estar bom. Deve estar tá bom ali, ó.
3: Feijão já
1: deve
3: estar brotando já no.
1: Já deve estar na terceira geração.
0: Não, mas deixa lá, acabar a campanha e eu abro lá pra ver o que tem.
1: Aí você vai ter que levar pro cartório registrar, viu? Quando acabar a campanha.
0: Mas e se abre minha geladeira hoje?
4: Eu levo pra batizar depois.
1: Ô, extremunção, tadinho.
3: É meu irmão mais novo.
0: É, tá bom, né, mãe? Mas aí você abre a geladeira, bicho, é uma coisa realmente muito triste. É uma vida do homem solteiro, né, cara? Sem tempo pra ir no supermercado.
3: Largado, coitado.
0: Aí tem água, aí tem umas Amistel velha lá, tem Heineken, aí tem uns ovos velho também, que eu não sei o que é.
2: Choco.
4: Não, ele abriu a geladeira desse, é um pintinho já.
0: Não, tem uns ovos lá.
1: Chamou de papai.
0: Não, eu vou doar pra algum museu aqui.
4: A geladeira virou estufa. Ai, meu Deus, a geladeira do André foi pauta nesse programa. Estamos realmente ladeira abaixo, viu?
1: E isso porque a gente ficou treinando no fim de semana, piadinha sobre o tamanho da cabeça dele.
0: Cara, olha, deixa eu te falar aqui, muito ouvinte mandando piada sobre o tamanho da minha cabeça. Bicho, escreva
1: aí. A gente fez umas no intervalo.
0: Ouvinte fala aqui, a cabeça do André é tão grande que os piolhos dele conversam em dois idiomas.
1: Ou a cabeça do André é tão grande que tem fuso horário.
0: Olha que engraçado isso.
1: Ou a cabeça do André é tão grande que tem quatro estações.
0: Nossa, mãe. Pelo amor de Deus.
3: A cabeça do André é tão grande que tem o próprio satélite.
4: Nossa. Viu? Viu? Tomou?
0: É por isso que eu cheguei atrasado esse programa, pra ser maltratado assim.
4: 3226-9490, queremos saber de você, ouvinte, qual foi o pior negócio que você já fez na sua vida, valendo prêmios no próximo bloco, vai, André.
0: Valeu, meu.

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0: mais perdido que é porque a cabeça não, querido, é grande.
1: É porque é isso, eu gosto, né? Quando muda o canal da trilha, não me incomoda um pouco.
2: O André, né? Precisa de GPS pra encontrar, né, a cabeça dele.
1: Gente do céu, vocês vão ficar falando da minha cabeça até que.
0: Mas quem mandou você pegar no meu pé?
1: Não, eu falei cabeça de jaca. Que é um
0: não, daí
1: carinhoso.
0: Você abriu a caixa de Pandora, entendeu?
1: Tá bom, vamos pro ouvinte, não é, Lídia?
0: Claro, claro. Muitas participações pelo 3226-9490. A nossa enquete Pano Bianco de hoje é o seguinte: qual o pior negócio você fez? É isso, Populinho? Confere.
2: Isso, pior negócio, pior negociação que você fez, você se arrepende até hoje.
1: Tá certo? O nosso ouvinte, o Manuel, ele diz: bom dia, cafezinho, o pior negócio que fiz na vida foi comprar uma caminhonete. Eu não vou falar o nome da caminhonete aqui, porque não vou dizer que é uma Amarok, que não faz sentido.
0: É.
1: Só vivia na oficina, sugou todo o meu dinheiro, nunca comprem. Que é isso, gente? Não fala isso não, Cris.
2: É tipo
1: bom.
2: O carro do DJ?
1: É quase isso.
0: Meu carro tá, faz tempo, ó.
1: Rapaz, muita gente falando de carro aqui. Outro ouvinte, qual é o nome da pessoa? Não tem nome aqui, só tem um número. Ela fala: bom dia, turma linda do cafezinho. O pior negócio que fiz na vida foi vender minha Mitsubishi.
0: É o André fazendo arte, deixa o André.
1: O André é outro, né?
0: É o outro.
1: Tem que explicar quem é o André. O André é Demóstenes.
2: Tem vários Andrés, né?
1: Obrigado, André. Atravessou a vinheta no meio da minha consciência aqui. Aí ela continua: troquei um carro que simplesmente nunca me deu dor de cabeça por um SUV queridinho da galera do Beach Tênis. E tem um detalhe: comprei o carro de uma locadora bem conhecida, achando que tava fazendo excelente negócio. Resultado: o câmbio estourou. Prejuízo de 30 mil reais. E pra fechar com chave de ouro, quando fui vender a bomba, consegui apenas 70 mil. Até hoje tenho vergonha dessa decisão. Vocês já tomaram muita bomba com carro? Por isso que eu não compro carro. Eu tenho mal o que fazer da minha vida.
2: Assim, eu já comprei carro usado e eu dei muita sorte as duas vezes que eu comprei carro usado. Uma vez eu comprei um carro com 4.800 quilômetros rodados só.
1: Diga aí, bicho.
2: E uma outra vez eu comprei um com 9 mil.
1: Dá um nome aos bois, por favor.
2: Eu comprei uma vez um Ford Fiesta Sedan.
1: Aí é carro, viu?
2: E comprei uma vez uma EcoSport.
1: Você já foi dono de EcoSport?
2: Já fui dono de EcoSport, do modelo mais novo,
1: né? Que coisa
3: boa, Renegade, hein? Já foi?
2: Não. Renegade, eu tive uma sogra que tinha um e ele vivia dando problema.
1: E aí vocês limpem a boca de vocês pra falar da Fiat e da Jeep.

0: acaba, né?
1: Não, não é zoeira, não. É falta de educação.
2: É sexta-feira.
1: Porque eu trato todo mundo bem aqui. Eu não dou apelido pra ninguém.
3: Tá,
1: entendeu?
3: Ah, não. É a primeira vez que ela vem aqui e vai falar, meu Deus, eu
0: traumatizou,
3: fui parar.
0: Traumatizou a menina.
2: Não, aí vai pensar assim, não, André, o Bubulim fala que trabalha cedo na rádio, fica zoando com as pessoas.
3: Agora você imagina uma autoridade nesse programa, por exemplo.
0: Pois é, eu tô não preocupada, né? Com isso, viu, Bubulim?
1: Não, tem que ver isso aí. Olha, o nosso ouvinte, o Flávio Divino, ele é o Flávio Dino do Metaverso, né? O Flávio Divino. Diz, fala galera do cafezinho, o meu pior negócio foi casar com a minha primeira esposa. Ô, negócio ruim, viu? Aqui é o Flávio do Garavelo. Tá bom,
2: né? Ele deixou claro que foi com a primeira, que não é o atual, não, né?
1: Deixa eu te falar uma coisa, eu nunca fiz péssimo negócio nos casamentos que vivi, porque é o amor não tem preço, entendeu? O amor você tem que ignorar tudo que ele leva quando termina, mas você tem que ficar naturalmente com as boas recordações, com tudo aquilo que o amor lhe trouxe, em sabedoria, em bem-estar, etc. Tô errado, minha marqueteira?
0: Não, você tá certinho, mas esse negócio de casamento, ninguém tá isento, né?
1: É verdade.
0: De errar. Também já errei.
1: Você já errou?
0: Já.
1: Quantas vezes foi casada, querida?
0: Graças a Deus, uma vez.
1: Uma vez, separou?
0: Separei.
1: É mesmo?
2: Fez até festa de divórcio.
0: Tivemos uma festa de divórcio. Vamos, despedida de casada.
1: Vamos montar, DJ. Olha, isso aí é negócio de $1 milhão. Vamos montar uma empresa, sabe? Uma produtora de eventos só pra festa de divórcio?
3: Sim.
1: O que é que você acha?
3: Concordo.
1: Hein, Munif?
3: A agenda vai lá.
4: Eu acho ótimo. Eu fico lá na porta do cartório esperando o povo assinar e falo, vamos ali.
1: Vamos ali? Entendeu? Fazendo o marketing, né?
4: Aí a gente coloca aquele ônibus já, aquele
3: rapaz,
4: ônibus.
3: Você viu aquele vídeo da mulher tipo na separação lá dos móveis? Isso. Lá, você viu? A mulher pegou o botijão de gás, jogou em cima do fogão.
2: Não, é onde isso, gente?
4: Aí eu coloco você como cosplay de pirulito grandão, assim.
1: Não, peraí, pô, peraí. Agora, peraí, que na média a gente teve uma ideia ainda mais genial.
0: É.
1: Tá? Que a carreta furacão do divórcio. Aí vai uns caras vestidos de Amado Batista, não sei, de Maria Machadão, não rola.
4: Você
1: não.
4: Pode ir de Fofão.
1: Pode ser, pode ser. Eu sou fã do Fofão, entendeu? Sou um dos grandes fãs de Fofão aqui da cidade de Goiânia, tá? Carreta furacão do divórcio, fica ideia aí. Vamos ver se a gente põe isso em prática e perde uma grana, né? Vamos nessa, ouvinte do ar.
5: Bom dia, cabeçudos cafezeiros. Que as ofensas entre vocês sejam eternas. Mas que o amor entre vocês sempre prevaleça.
3: Valeu, valeu, Fabrício, tamo junto.
1: Mensagem bonita, obrigado, Fabrício.
2: O sistema nervoso do André precisa de uma rede de alta tensão.
1: Tá. Bom dia, meu nome é Christopher. O pior negócio que fiz na vida foi comprar um Astra 2001 em 15 parcelas de 1900.
2: Mas um Astra, gente.
4: Ué, não foi, pelo menos não foi numa areia, né? Já pensou se fosse uma areia?
1: Cara, e você pira que agora surgiu na vida, no mundo brasileiro, o tal do colecionador de maré. Alguém que tem prazer em ter um carro bomba. É sério. Entendi. Muita gente colecionando maré.
2: Mas aí a pessoa tem mais de uma maré?
0: Sim.
1: É, isso, colecionadores de maré.
4: Pô. Ou ele tem dinheiro, ele tem maré, né?
3: Não, véio? não, mas aí no caso, não.
0: Ou uma ideia, né? Ou uma ideia. Você vai achar várias pessoas vendendo maré, que pode ser um golpe. Pra
1: você cair. Não, mas pra você comprar uma areia, você necessariamente tem que estar no Facebook, né?
3: A pessoa que tem uma areia, no mínimo, é terrorista. Só isso. Gosta de bomba.
1: O ouvinte fala aqui, olha, a cabeça do André é tão grande que o Colombo não conseguiu explorar toda.
3: Tá bom, já deu, gente. Já deu.
2: Não, gente. Continue mandando.
4: A próxima gag será qual a ofensa maior para o DJ e o André?
1: Olha, bom dia. A cabeça do André é tão grande que quando ele corta o cabelo, o barbeiro cobra ele por quilômetro rodado.
3: Viu? Tô falando, você abriu a caixa de Pandora. Entendeu?
1: Olha, o ouvinte fala aqui, despedida de casamento, gostei da ideia. Mandou o Rui aqui, ó, nosso primeiro cliente, viu, gente? Da nossa empresa.
0: Vou matar o projeto bonita. Já, ó, Populista.
2: Já. Se vocês quiserem financiamento, pode conversar comigo, que eu falo lá no Nubank pra liberar pra
1: boa,
2: você.
1: Boa, Populim. Eu parei com o Nubank, né?
2: Parou?
1: Parei. Depois, você viu o que aconteceu com o Nubank, ô Ana Amélia?
0: Vi não.
1: Não, o Nubank agora patrocina o estádio do Palmeiras. Que coisa ruim, né?
2: Vai virar roxa agora? Vai deixar de ser verde?
1: Não, eles se vendem. Qualquer trocadilho,
0: vai deixar
1: o Palmeiras
0: de ser aliança
1: tá se vendendo.
0: E vai virar...
1: Já deixou.
3: Não, já deixou. Chama Nubank Park.
1: É. Então, eu sou cliente agora Itaú, Banco do Brasil, Inter, Santander, Escambau.
3: Do Corinthians
1: não.
3: É Serasa.
0: Ah, tá.
4: Tá na disputa, assim, estão na disputa.
0: Eu não costumo acompanhar futebol de gente baixa.
1: Gente baixa, isso é verdade.
2: O DJ tá na disputa, Serasa e SPC, pra ver quem que assume lá.
1: Olha, nosso ouvinte Ana Paula diz, pior negócio da minha vida, emprestei dinheiro pro meu marido, já tem 15 anos até hoje. Mas você não empresta dinheiro pra
4: nossa,
1: esposa,
4: nossa, eu tô
1: né?
4: devendo a minha esposa muito dinheiro, eu falo que é mais ou menos trabalho escravo, aí não tem como nem pedir divórcio.
3: Então era por isso que ela tava pedindo.

0: no revólver pro pai dela.
1: Não, não, falando sério, você divide a vida com uma pessoa, você empresta dinheiro pra ela. Não, você não empresta, você dá o dinheiro pra pessoa.
0: Você dá,
1: não,
0: o André me emprestou.
2: O André me emprestou dinheiro, mas eu vou pagar com trabalho escravo. Aí eu acho que quando se eu quiser largar, eu falo assim, não, se você vai largar, depois pagar. A dívida tá quase eterna, meu amigo.
3: Tem cadernetinha?
2: Ela tem até lá em notas lá.
4: Ela tem que ensinar a gente.
1: Olha, primeiro elogio aqui. Bom dia, queria ter a cabeça do André com a memória dele. Tá vendo? Elogio.
3: É, a vantagem é ter uma cabeça grande.
2: É. Olha, por isso que o apelido dele é elefante. Não, também.
0: Que memória. Nesse dia a gente esqueceu o carro onde estacionou no shopping. Cara,
1: olha minha cabeça. Acabou o programa, eu fui no Goiânia Shopping com o Munife. A gente estacionou lá. E aí foi pro shopping, viu um negócio e tal. Na hora de descer, falei, cara, cadê o carro? E a gente ficou procurando o carro de estacionamento, uma meia hora, não achava. Chegou um momento que a gente falou, bicho, eu acho que ele veio de Uber, viu? A gente não veio de carro, não.
3: Vocês não tavam, o carro não tava no andar de baixo, não?
1: Tava. Conseguimos achar. Bora, tá bom?
4: Mas isso serviu de lição, porque agora quando ele vai no shopping, ele anota o lugar onde a gente estaciona pra quando a gente sair, a gente já ir direto pro lugar certo.
1: Importante isso. Tá bom? 3229490, participe conosco. Qual o pior negócio que você fez na sua vida, tá bom? É prêmio, é birulagem, é o escambau de Madureira, Ozzy Osbourne, me ajuda.
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0: Amy Winehouse, Mark Ronson, Valerie aqui pra vocês, tá bom, meus bebês? 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Muito ouvinte participando. É moral no 12, DJ?
1: Vamos lá, muitas participações pelo nosso WhatsApp. Nossa enquete Pano Branco de hoje é a seguinte: qual o pior negócio? Não é só compra, venda. Pior negócio que você fez na sua vida. Vamos lá, ouvinte no ar.
2: Bom dia. O pior negócio que eu já fiz na vida foi comprar um Peugeot. Eu achei que apenas era má fama do povo, mas não, realmente o cara é ruim mesmo.
0: Valeu, querido. Mas deixa eu falar um negócio. Hoje, Peugeot é uma das melhores mecânicas do mundo, tá? A lenda ali dos anos 90, se foi. Mentira minha, o Arlio Oliveira, bom dia. Como é que você tá?
3: Bom dia, gente. É mentira sua.
0: Não, você entende o carro.
1: Você já chegou errado.
3: Peraí. Não, eu entendi não, carro, porque o primeiro carro meu foi um Fusca, todo alterado. Eu virei mecânico.
1: Eu já vi o tanto
3: lá
1: que você entende de carro.
0: Não, querido, Fusca não é carro.
1: Já pensa aí.
3: Mas Fusca tinha motor de Santana.
0: Não, tinha motor de Santana em Fusca.
4: Já tava errado, né?
3: Já tava errado.
0: Fusca é um pelo menos. Pelo menos eu não tô a pé. Entendeu?
3: Por Deus do céu, por que você defende o Peugeot?
0: Eu defendo porque essa
1: lenda. A questão é o seguinte, calma, vou explicar. Eu tenho Peugeot também, cara. Peugeot é o seguinte,
0: obrigado.
1: Teve a fase do mecânica ruim, os antigos, Peugeot novo, meu amigo, é carrão.
3: Não, mas nem o carro hoje estraga, a maioria é coisa elétrica.
1: Essa
3: né?
1: frase não, agora é já dá EPT logo, né?
3: Mas
1: não estraga, né?
3: É nós conversamos aqui, como é
1: descartável. Ouvinte no ar, vamos lá, moral pro ouvinte, vai.
5: Valeu, cafezinho, bom dia, André, DJ, Pupulini, galera. A pior negociação minha que eu já fiz foi formatar o computador em troca de um gato. O gato veio... Mas aí o gato veio, tava meio doente. Eu gastei um tantão pra ele viver e não viveu. Aí foi pai, hein?
0: Que loucura, bicho. O cara formatou um PC e ganhou um gato de pagamento.
3: Tadinho, loucura, né?
0: Que loucura.
3: Parece eu tinha um cachorro, troquei ele numa bicicleta.
0: O quê? Você trocou seu cachorro na bicicleta? É isso? Como é que foi isso?
3: Infelizmente, eu ganhei um cachorro lindinho, não podia ficar com ele. E isso eu tinha 14 anos.
0: Aí no lugar de doar, você trocou na bicicleta. Você usou ele como uma moeda.
3: Como uma moeda.
0: Você transformou o cachorro num objeto.
3: Um objeto.
0: É isso, você tá nos afirmando.
1: Você vai aqui na mármore do inferno, viu?
0: O pata rachada tá só assim. Que horas o Arley chega aqui embaixo, né? E batendo no poço.
3: Deixa eu te falar uma notícia urgente agora.
0: Peraí, notícia urgente? Qual é a notícia, querido?
3: É, o filme do Homem-Aranha estreou, né, gente? E ele já estreou com o Tom Holland casado, viu, gente? Ele tá casado e não namorando, vi aqui a notícia.
0: E a notícia é que o Tom Holland casou.
3: Casou com a
4: Zendaya. Aí o bom que o André pergunta, quem é Tom Holland?
0: Quem é Tom Holland? Eu não sei quem é Tom Holland.
1: É o Homem-Aranha, o cara que faz, o ator. Mas de qualquer forma, você fez a gente gastar a trilha com isso?
3: Isso, foi. Mas que é super importante saber.
1: Super importante pra você, né?
3: Estão chamando ele de varão, porque ele já casou, novinho, na hora da carreira.
0: Mas agora é importante. Eu sei que você especialista em super-herói, você dedicou parte da sua vida adulta, adolescente, infância a esse assunto inútil, que é a gênese, não é a vida dos super-heróis. Agora, o Homem-Aranha, tá top 5 super-heróis, assim, no sentido de porradaria, de força.
3: Pra falar a verdade,
0: estreia hoje,
3: falando
0: né?
3: Sério, ontem estreou.
0: Estreou ontem.
3: Pré-estreia. Pra falar a verdade, o Homem-Aranha é o produto mais rendável que já existiu da Marvel. E da DC é o Batman, não o Superman. Uhum. Embora eu prefira o Superman.
0: Mas não,
3: então,
0: não,
3: pra
0: mas
3: falar se ele tá entre os cinco, com certeza.
0: Não,
3: principalmente...
0: mas não é uma porradaria. Super-Homem e Homem-Aranha.
1: Não, não tá nem não, dos 10.
6: Mas eu vi uma reportagem. Que o roteirista achar que tem deve ganhar, né?
3: Eu vi uma reportagem que ele, com experiência, ganha do Capitão América em força.
0: Não, o Capitão América é um otário, né?
3: O
0: poder dele é um escudo, né, querido?
6: O poder dele é uma... dosezinha de
0: trombolona. É droga.
3: Ele foi drogado.
4: Ele toma soco.
6: Ele toma soco.
3: Tomou soro do super soldado. Ele foi o primeiro a dar certo, por isso que ele é importante pra saga, mas depois dele, igual o Sentinela, que eu vi a reportagem ontem, é um soro totalmente atualizado e vai aparecer nos Vingadores, que o Sentinela é bem mais forte que ele. O Capitão América, na verdade, ele é o mais fraco de todos os que tomaram esse poder.
0: É realmente.
4: A gente saiu do tamanho da cabeça do André pra quem é mais forte.
0: Tem algum super-herói cujo poder é ter a cabeça grande?
6: Tem.
0: Quem?
6: É um vilão do.
0: Lula Molusco.
4: Não, tem um vilão do Hulk.
6: Ai, tem um vilão do
3: Maniac, vilão do Superman.
6: Isso, é o Brainiac.
3: O Brainiac.
0: Interessante, hein?
4: André, isso, pode isso fazer mais piada sobre o tamanho da sua cabeça?
0: Isso me incomoda, não.
4: Seu capacete vem com um vaga de estacionamento.
0: Ah, o meu capacete
4: vem com vaga de estacionamento. E esse seu RG, sua cabeça é tão grande, seu RG é no A3.
0: É no A3. Bate nesses caras. Tá bom.
1: Pronto. Não, terminou? Podemos continuar o programa?
6: Eu queria falar que eu caí num golpe uma vez.
0: Qual golpe, querida?
6: É que eu tenho um amigo que ele tem um programa de rádio. Aí ele falou
0: aqui
6: assim,
0: na Interativa?
6: É. Aí ele falou assim que eu deveria muito participar um dia do programa de rádio. Eu falei assim, nossa, eu sou muito fã da Interativa desde que eu era criança. Eu acompanho, eu ligava pra rádio pedindo música e tal. Aí ele falou assim, não, o dia que você participar lá, você pode pedir a música que você quiser que eu vou tocar. Toda vez que eu venho participar desse programa de rádio, eu peço uma música pra ele tocar. Ele tocou?
0: Não, ainda não, eu vou tocar.
1: Aí ele falou que você ia participar de um programa de respeito, relevância... Na rádio, não foi?
6: É. Eu tô caindo nesse mesmo golpe hoje.
1: Tá caindo nesse mesmo golpe.
0: Ô, marqueteira, deixa eu te falar uma coisa. A única maneira da gente não surtar na vida é falando bobagem. Concorda comigo?
6: Concordo.
0: Não, porque quando a gente entra num viés assim sério, sisudo, sabe, tacanho, aí a vida, bicho, pá, desmorona.
3: Tá? Você tira o seu campo de força de defesa e começa a ficar tranquilo à vontade.
0: Ah, tá. Eu pensei que você ia voltar a falar de super-herói agora.
1: Não, é a chuveirada energética. Essa semana eu descobri que tem a chuveirada energética.
0: Não. Vai farmar aura, vai, Populinha. Me esquece, tá bom?
1: Vamos lá, ouvinte no ar.
0: Vai, manda.
7: Bom dia, cafezeiros. Nossa, o pior negócio da minha vida foi um Honda 2001 que eu comprei da minha irmã. E aí eu tinha combinado ele em pagar em 12 parcelas de R$1.000. E aí quando eu tava pagando a terceira parcela, ele quebrou o câmbio. Ficou R$9.000 pra arrumar. Eu arrumei. E aí assim que eu arrumei, passou uns 3 meses, ele estourou o motor. Me fizeram um orçamento de 12 mil. No final das contas, eu vendi o carro com o motor fundido por R$4.000. Abaixei as parcelas pra minha irmã pra me continuar pagando R$200 por mês. Demorei 3 anos pra pagar. E fiquei sem o carro quase.
0: Ô, querido, que história triste. É quase a novela da Record.
3: Famosa lavada,
6: é quase. Ele deveria procurar uma benzedeira.
0: Não, deveria.
1: Amigo nosso, o Clark, que trabalhou aqui com a gente, ele comprou uma moto.
0: Que saudade, Clark, tá onde, hein?
1: Tá na outra FM. Ele comprou uma moto, acho que em 70 prestações, deixou aqui na porta da rádio, roubaram. Na segunda prestação.
0: É sorte, né? O Vinte diz, bom dia, galera do cafezinho, o pior negócio que fiz na vida foi comprar uma fração de um apartamento em Caldas Novas. Tá bom, ela
1: essa
0: tem.
1: É difícil.
0: Ela tem 5 metros quadrados e uma kitnet em
1: Caldas. Ele tem uso de 10 dias durante um ano no apartamento.
0: Boa, boa. Esse programa não para. Vamos até as 10 com a graça de Deus, nosso Senhor.
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0: This Every Little Thing She Does Is Magic. Clássico é clássico e não se discute, viu, Pupulim? Maravilhosa essa
1: canção. Sensacional. Eu gostei, foi do inglês aí, bem CCAA.
0: É, bem CCAA mesmo. Depois eu já tomei chamada por causa dessa música, você não sabe tanto.
1: Por quê? Pronunciaram errado? É.
0: Com certeza.
1: Ontem eu tava vendo um vídeo na internet de uma rádio que o locutor pronunciava os nomes da cabeça dele, assim.
0: Ali a gente já pegou teste de locutor, que maravilhoso. O cara tava tão empolgado que ele falava, por exemplo, Alex Warren, Fever Dream, ponto MP3.
1: Aí é bom, aí é bom. Eu gosto desse feat com
0: e
1: ponto
0: ele
1: MP3.
0: A gente veio numa sequência de músicas internacionais e colocamos algumas nacionais na lista, né?
1: E ele lia as nacionais com sotaque.
0: Chiclete com banana.
2: Chiclete com banana. Olha, muito ouvinte participando aqui desse programete. O bicho, vocês estão balangando o microfone aí, tá uma coisa maravilhosa.
0: Tá ruim, não
2: é verdade, mas tem uma coisa que eu gosto é balangar o microfone, realmente.
0: Não, imagina pra quem tá ouvindo do outro lado.
2: Não, pra quem tá ouvindo é ótimo. Pô, parece que tá louco. Isso aí é ao vivo, é a vida, né? Que só acontece ao vivo. Não, você não precisa pedir desculpa, não. Relaxa. Você tem crédito comigo, amigo. É brincadeira, mas. Agora o ouvinte fala: bom dia, meu pior negócio foi comprar um Tempra 96. Alegria quando comprei e alegria quando vendi. Fiquei com ele 3 meses.
0: Tempra, mas depende de quando ele comprou. Se era foi nos anos 90,
1: era bom. Agora, se ele comprou em 2018, um Tempra 96,
0: aí realmente.
2: Não, mas o Tempra nos anos 90 foi um dos carros mais cultuados, hein, mano? Não foi, não?
3: Foi demais, né? O tipo também.
2: Tipo
0: era tive, terrível, tive, né? Também. Rapaz, só tive bomba até hoje.
2: Tipo. Não, o tipo era um Fiat que engordou, né? Que comeu muito.
3: De compensação também, que é não. Sensação também que a pessoa é rica e fica pobre, é a Evoque.
2: Eu não sei.
4: Não,
2: não sei.
4: Evoque hoje é 3 mil.
2: Não sei. Então tem que ver isso direito, tá bom? Eu quero ouvir, não. Você não baixou o áudio, não, Cabejaca? Baixou não, baixei, né? Obrigado,
0: filho. Tem
2: valeu.
0: Áudio, filho. Não, vai, preocupa, não.
2: Roda aí, roda
0: você
2: aí.
0: Você tá muito estressado.
2: Não, tô não. Tô calmo, relaxa.
0: Então vamos lá.
5: O pior negócio que eu já fiz na minha vida foi ter casado. Porque o casamento é igual um cheque. É uma instituição falida. Ele existe, mas não vale nada.
0: Cara, André, por falar em casamento, hoje é o Dia Mundial do Orgasmo, hein?
2: É mesmo, que legal, parabéns aí pra todas
0: as ligações aí, comemorar, viu?
6: Galera, aqui é uma rádio, tá? Tipo, psicólogo, a gente pode procurar também.
2: Tem vários aí no mercado, né? Não tem problema não, né?
6: Tem de um amigo meu.
2: Não, fala a história aí. Quando a história começa, um amigo meu, e eu sei quem ele vai estar falando. É do nosso cabecinha de jaca Pokémon, né?
1: Mas lá, fala não. Mas o problema do pessoal do casamento aí tá na linha do DJ, né?
2: Que é casando mal, né? Aí o casamento.
1: Só casando mal, escolhendo errado.
3: Olha, eu não falo mal das minhas ex, não, porque Deus o livre falar mal de ex.
0: O processo tá tudo aí, né?
3: Não, o processo tá tudo aí, pensão, tudo, né? Mas casamento é um bom negócio, só fica virando péssimo negócio quando não vai dando certo mais o diálogo, mas.
0: Volto
3: é
0: a
3: isso.
0: Falar, a minha máxima é: casar é bom, gente. Morrer queimado é melhor um pouquinho, só isso.
2: Boa, Dia.
6: Mas às vezes também. É do lugar que você procura, né? Do momento que você procura. Às vezes você tá tipo, meu Deus, eu tô muito sozinho, preciso de alguém. É a primeira pessoa que aparece, você vai também?
1: É, você vai pra curva do Rio ali, pegou qualquer coisa.
2: Tá falando Leandro aí, não?
1: Mas a história do Leandro é mais ou menos assim, né?
2: Não, o Leandro é assim, conheceu a mina no Tinder. Olha isso aqui, ô marqueteiro. Conheceu.
1: Chama ela pelo nome dela, tadinha.
2: Chama.
6: Ô, tadinha.
1: Isa.
2: Não, mas peraí, a alcunha profissional, eu acho que é a máxima maior, a deferência maior que o homem pode fazer. Outro ser humano.
1: Chama ela de Isa.
2: É, vou chamar o

0: Pro meu divórcio, aniversário.
1: Caramba!
2: É. Não, e outra,
1: moderno,
2: hein? E aí abre uma seara importante, que é o chá de divórcio. Entendeu? É quando a pessoa mais precisa de coisa.
1: Já temos até o nome da empresa, chama Litígios.
2: Litígios. Litígios Eventos.
1: Litígios Eventos. Gostou?
2: Ó, vamos montar isso.
3: Caramba,
2: aí, bicho.
3: Mano. Eu só queria que no chá de divórcio eu recebesse de volta o colchão que nunca mais voltou.
2: Pri, você teve uma desídia acerca de um colchão com seu ex, foi, Ana Média?
3: É, se fosse só o colchão.
1: E olha, eu falo pra você que esse colchão voltar pra você, o mínimo que vai vir é com ácaro.
3: Eu não quero mais, não.
2: Mas o colchão era bom? Pelo menos, era bom, né? Era king size?
3: Era.
2: Colchão tá caro. Colchão é um negócio caro, né, Vovô?
1: Mas também
4: colchão tá.
1: Conheço quem pagou. O problema é você comprar o colchão e assim, você tem que fazer a troca com uma certa frequência, né? Você não pode ficar 10 anos usando.
2: Não, mas quem disse que não pode ficar 10 anos com o colchão?
1: O mesmo colchão.
4: O meu tem 20.
2: O meu deve ter uns 13.
1: O seu DJ, ele já deve ter um vale ali, que é o seu formato certinho,
4: não,
1: né?
4: O meu já passou por alguns casamentos.
2: Cara, o triste do colchão é quando na parte que você dorme, aí tem aquela lombada, aquele buraco da T63.
4: Você dorme sempre do mesmo jeito e ela afunda.
2: É.
4: DJ, teve uma pessoa que você conhece aqui que comprou um, pagou 16 mil, viu? O que dá.
2: Você?
4: É.
2: Não, vá falar aqui em português.
4: A Michelle, que você conheceu, ela comprou um que vibra, né?
2: Michelle, o quê? A sua namorada.
4: É.
2: Tá namorando
4: pagou
2: ainda?
4: Pagou 16 mil.
1: Isso é
4: complicado, porque no casório, e quando descasar, igual você falou, tem alguém que tem que ficar com esse colchão.
2: Não, o melhor é o Arley. O Arley, ele tá
1: mas qualquer coisa, o Arley troca numa bicicleta.
2: Mas o Arley.
4: Troca no boneco do Tekken.
2: O Arley, tu falando sério, você tá com casamento marcado?
4: É, tá.
2: Tá marcado.
4: Você sabe que eu toco em qualquer lugar, né? Agora sou de ponta.
1: Vai trocar no seu casamento?
2: Ele ficou muito feliz, cara. Em casamento marcado, a noiva dele falou: eu bem comprei um colchão de 16 mil. Viu a
4: É o investimento.
1: E aí que você vai ter que trocar de 5 em 8 anos. Acho que é pior que carro.
4: Na verdade,
2: mas um colchão de 16 conto dura 20 anos.
4: Não, duração vitalícia.
2: É vitalício?
4: É.
2: É promessa.
3: Preço, né? Preço.
1: Desconheço.
2: Vamos lá, ouvinte.
5: Fala, cafezeiros. Aí, se não querem falar de super-herói, de Marvel, DC, mas se quiser voltar no assunto só pra relembrar, herói cabeçudo, não lembro, mas vilão tem da Marvel, Modok. Inclusive, ele aparece no filme do Homem-Formiga, do Quantumania lá, Homem-Formiga, que o jaqueta amarela cai no mundo quântico lá e vira só a cabeça. Ele não é cabeçudo.
2: Nossa. Eu fico impressionado que tem um super-herói chamado Homem-Formiga. Isso é o fim da picada, né?
1: Mas tem um Homem-Aranha. Tem um Homem-Morcego.
2: Mas formiga aranha é um bicho que dá medo. Formiga não, um bicho irrelevante.
4: Mas pode do mesmo tamanho pra você
1: tem ver. Tem um que chama Superman, Super-Homem.
2: Não, que é outro babaca, né?
1: É, esse aí, Leonid. Não, cara, você não gosta de super-herói, pronto, a gente respeita. Agora também não fica zoando quem gosta.
2: Rapaz, vocês passaram o programa inteiro zoando minha cabeça, não posso zoar o Homem-Formiga.
1: pode zoar o Homem-Formiga.
2: Mas qual o poder do Homem-Formiga? Me fala.
1: Agora ele conversa com formigas, ele diminui de tamanho. Eu adoro dar spoiler, vou sacanear geral, podem me zoar. Mas o pessoal fica esperando o final do filme do Homem-Aranha, né?
2: Ele vem
1: os inimigo. Créditos, né?
4: Esperando
1: só
4: o
1: aparece pós-crédito. Uma imagem e vê só uma campanha da vida.
2: Como é que é?
1: Não tem pós-crédito.
4: Não tem nada.
2: Não tem.
1: Pra não falar que não tem, tem um negocinho lá, mas é uma imagem congelada.
2: Ele enfrenta quem nesse filme, o Arlen?
4: O Hulk, né? Tem uma...
1: Ele enfrenta o desemprego, o trânsito caótico de Nova York.
3: Tenta superar a ex.
1: Tenta superar a perda dos amigos e lavar roupa.
2: Cara,
1: não, mas
2: peraí,
1: gente. Isso é o super-herói.
3: É a amigo história do André, basicamente.
1: Não, isso é a história do brasileiro comum, pelo amor de Deus,
4: por isso todo mundo gosta do Homem-Aranha.
3: Ele é um personagem muito identificável. Quando ele foi criado, ele foi pensado pros adolescentes que estavam lendo HQ naquela época, isso. Que eram os nerdolinha, né?
2: Ele foi pensado pros adolescentes que negligenciam o próprio avô e deixam morrer na mão de um ladrão.
1: É tio.
2: Né? O tio. Mas é quem cria, né?
4: Quem criou o Homem-Aranha?
2: Ah, não sei
4: Stan
2: quem criou.
4: Lee, que morreu recentemente.
1: That's over!
2: Tá, pra só um segundo, DJ. 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Hoje mesmo e esse programa não para.
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0: Go back to Bahia, senhoras e senhores. Deixa eu achar aqui um tri... Ah, Balão Mágico, adoro.
1: Eu pulei em That's Over, hein?
2: Já, sexta-feira.
1: Ah, o pior que pra você é o último dia da semana.
2: É o último dia, ainda bem. Sextarei, irei ao cinema.
1: Cara,
2: você hoje.
1: É funcionário público, né? Aqui também.
2: Só, né? Como se eu não tivesse uma jornada tripla, quádrupla. Sou funcionário público aqui na rádio, tem empresa e ainda cuido de uma casa. E recém-casado.
0: Ah, certo. Agradecendo a todos os ouvintes que participaram, já soltamos os prêmios aqui hoje. O bom que eu precisaria dos patrocínios, que o André tá ali resolvendo um BO.
2: Então vamos falar dos patrocinadores. 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
0: Casa Spicati.
2: Quem mais que a gente agradece para patrocinador?
3: Um grande abraço.
0: Ah, Academia Panobian.
3: Patrocinadores, tá? Ei, gente, desculpa, eu tava resolvendo um problema sério aqui, cara.
0: É, imagina.
3: Assim, não, mas sério.
0: Imagina o William Bonner saindo às pressas assim, no Jornal Nacional. Ó, boa noite. Tô resolvendo um problema sério.
3: Tô resolvendo um problema sério aqui, mas em todo caso. 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Beleza, Munife, valeu, irmão, tamo junto, viu?
2: Bom dia, valeu, valeu.
3: Forte abraço. O Isa, minha querida, volte sempre, saúde, obrigado, bom caminho.
4: Obrigado pelo convite.
3: Valeu, Ana Amélia.
0: Eu acho que ela não vai querer voltar mais.
3: Da bichinha aqui, mas vocês passaram metade do programa falando da minha cabeça. Ana Amélia, minha mente diabólica, fica com Deus e a gente se vê daqui a três minutos. Rumo à guerra, tá bom?
4: Tchau,
3: valeu,
4: pessoal.
3: Querida. Tchau. Valeu, Pupulas.
2: Valeu. Hoje não tem frase do dia, não.
3: A frase é do ar, né?
2: Meu Deus, que
3: olha
2: medo.
3: Aí. Não, peraí.
0: Que Deus
3: toma
0: tenha
3: cuidado.
0: Piedade.
2: Valeu, tchau DJ. Pra todo mundo.
3: Não, valeu, vou Pupulas. Falar de vaca. O Arley, faz teu nome.
5: Na verdade, essa frase é uma pergunta e resposta muito importante. Ouvinte, atenção. Na vida, é possível mudar o seu destino?
3: Volta. Fala. Desculpa, que foi sem querer aqui. Fala.
5: Na vida, é possível mudar seu destino? Bom, na verdade, a gente faz o que pode até o destino se revelar.
3: Salve, palmas.
0: Nossa, boa.
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2: Olá, muito bom dia, senhoras e senhores. Aqui DJ Henrique Amaral, começando bônus aqui na Interativa. Muita música nessa hora. E você ativando 3226-9490, pedindo o seu som. Bônus!
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2: Rosé.

0: Michael Jackson, Justin Timberlake, Love Never Feels So Good. Teve Nelly Furtado, teve, nossa, cara, teve muito som aqui. Ó, clássica. Eurythmics, Sweet Dreams, na voz de Annie Lennox. Esse é o bônus aqui na Interativa. 32269490. Hoje, com um par de ingressos para Rapland 2026 na Pecuária de Goiânia. Então participe pedindo seu som.
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0: Viadinho, uma super parceria. Essa música é muito guti-guti, viu?
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0: Ah, uma hora com muita música aqui na Interativa, ó. 32269490. Hoje valendo aquele par de ingressos para Rapland 2026 da Pecuária de Goiânia. Então participe!
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0: Black Eyed Peas.

0: 2026 foi a Ana Lu Gomes, final do telefone 6058. Já já tem o Classic Hits.
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2: Chegou o fim de semana, hein? Sexta-feira e também o fim do mês. Hoje, dia 31, sexta-feira. Salve, salve, um ótimo dia pra você, um ótimo fim de semana aqui, DJ Henrique Amaral, com mais uma edição do Classic Hits, os melhores clássicos de todos os tempos. Você ativando o nosso WhatsApp, concorrendo a par de ingressos para Rapland 2026 na Pecuária de Goiânia. Hoje vou abrir com um clássico de 1992 da banda Four No Blondes com WhatsApp.

0: Bloodhound Gang.
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0: The Bad Touch. Essa música arrebentou nas pistas, isso em 1999. Aqui no Classic Hits, onde a gente não esquece de nada, os melhores clássicos de várias décadas. 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Ó, tá valendo par de ingressos para Rapland 2026 na Pecuária de Goiânia. Só participar, pedir o seu flashback 3226-9490.
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1: Os melhores clássicos, teve Simple Minds, teve Jennifer Page com Crash e muito mais. Tá faltando o seu 3226-9490.
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0: o ministro vai dar uma sacada assim de uma carta no meio do bar. Falou aqui, ó, vamos olhar isso aqui, vamos olhar essa história aqui do Lulinha. E é justamente essa ação, veja, portanto nós separarmos aqui uma invenção, um factoide e uma investigação. Não tem factoide nisso, desde o início das investigações aparece relações do tal do Lulinha, que levando o outro, que levou não sei o que para encontrar e tal. Isso é fato. A outra situação é justamente o timing, né? É o momento em que se escolhe para tirar um assunto que não tem fato novo. Aí, nesse termo, fato novo, é que vem o primeiro imbróglio com a Polícia Federal. Porque o choque vem exatamente nisso. Não há, por parte da Polícia Federal nesse momento, uma provocação. Normalmente o rito acontece dessa maneira. A PF fala, concluímos uma etapa aqui de uma investigação, chegamos a tal conclusão, queremos aqui uma autorização para uma busca e apreensão, queremos uma autorização para um pedido de prisão, algo nesse sentido. Não houve absolutamente nenhum fato novo. O que faz com que essa ação pareça ser política, né? Factoide, repito, não é factoide porque não é invento, mas houve uma escolha momentânea para se sacar esse tema. E é esse o desdobramento que existe hoje no coluna da Bela Megalha do Jornal Globo de agora, na versão online, traz exatamente essa relação de tensão, né? E afirmando que os ministros do STF, não é mais o Marinho e amigos da Interativa e Rimene, não é mais a PF questionando, porque o nome é importante, está sendo usado nisso. Eu falo, investigação da PF aqui me fez levar a pedir aqui um movimento. Não, a PF falou, peraí, eu não fiz nada, eu sigo fazendo o que está acontecendo aqui, não vem atribuir que eu que pedi, que eu que falei, não. Então, no STF, a informação da Bela Megalha, que os ministros do STF monitoram o comportamento do André Mendonça. Gente, o que significa isso na prática? Eles estão desconfiados, sabendo se ele está querendo fazer isso para se blindar de uma eventual interferência na eleição, para falar assim, ah, não, olha aí, ele está prejudicando o Flávio, esse cara não sei o quê. E essa história toda de Michele, que a gente já falou, e queria dizer que do privilégio do ouvinte interativo, porque ele ficou sabendo antes, hoje todo mundo está falando isso abertamente, essa história de ligar a Michele e as ações políticas da Michele à conduta do André Mendonça. Então, eles estão querendo saber se é para ele se blindar, o que está tudo bem, ou se está pretendendo agir de uma forma diferente disso. Comentário de um dos ministros ouvido pela colunista. Se ele se pautar por pareceres e decisões, né, investigações da Polícia Federal e da Procuradoria-Geral da República, ou seja, PGR-PF, está tudo bem, ele vai estar bem calçado. Ou seja, já deu uma senha dizendo que qualquer coisa que ele sair disso vai ser visto lá dentro como uma ação de ordem política. Temos que ficar atentos. Sobre o Lulinha, gente, é a mesma história do INSS. Essa sim, eu mantenho. Eu errei, só para finalizar, para quem acompanha outro dia. Eu falei que esse negócio do Banco Máximo não ia dar em nada. Porque tinha todo mundo no meio, e quando está todo mundo no meio, os caras sentam lá, sem ninguém ficar sabendo, e encerram o assunto, né? Fazem uma pizza. O Máximo eu errei, até porque errei assim, corrijo, né? É porque não pegou todo mundo. Até agora está 90-10. Né? Está 90% para um lado e 10% para o outro. Esse DNSS eu ainda mantenho. Porque esse DNSS, como ele é transgovernamental, ele veio do Bolsonaro, chegou no Carlos Lupe, no governo do Lula. Esse parece sim que todo mundo está querendo fazer aquele acordo de cavalheiros, né? Aquele grande acordo nacional com o Supremo, com tudo, como diria o ex-ministro. Esse ainda tem. Mas ele volta e meia vira cabo de chicote político. Por quê? Rimene saiu 2 milímetros da linha aqui e falou, senador Rimene, é citado aqui. Opa, lá vai o senador Rimene recuar, não sei o quê, aí responde e some com a conversa, senador Rimene. E me parece que esse episódio do Lulinha é um desses.
1: Papo cabeça na Interativa, vai lá.
2: Por falar nisso, alguém dá notícia de Ciro Nogueira, né?
1: Tá sumido, né?
2: Tá sumido. Tá sumido assim, parece que evaporou.
3: Sumido nível master, né?
2: Pegou um álcool 70 nessa época aqui de vento e secura e destampou ele no vento. Acabou, sumiu, evaporou.
1: 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E o Partido Progressistas, o PP, publicou uma nota hoje em que anuncia que irá manter neutralidade nas eleições e que a senadora Tereza Cristina, do Mato Grosso do Sul, foi comunicada.

0: chamada e acatou a decisão. Líder do partido no Senado, Tereza Cristina, foi convocada pelo PL para ser vice na chapa do candidato Flávio Bolsonaro à presidência. Apesar do anúncio do PP, o senador disse ao chegar em evento em São Paulo nesta manhã que ela tinha aceitado o convite. A decisão já foi comunicada e acatada pela senadora Tereza Cristina, nossa líder no Senado Federal. Com isso, o nome para vice-presidência na chapa de Flávio segue indefinido. Nas últimas semanas, o PL tentou atrair o apoio da Federação União PP e do Republicanos, mas tem ouvido das legendas que deverão optar pela neutralidade. O comando da campanha tem até 5 de agosto, prazo final das coligações, para anunciar o vice de Flávio em uma expectativa de melhora das intenções de voto do senador.
1: Cara, é mais do mesmo no mundo bolsonarista do Flávio, né? A falta de organização, de planejamento, de articulação está se mostrando o que ela sempre foi, né? Uma quimera de atividade política, porque o PL continua totalmente isolado, né? Em nível nacional está totalmente isolado. O Zema permanece ali mais na postura de linha auxiliar, mas não está de fato abraçado ao Flávio de maneira explícita, né? Então até há quem diga que o Zema será o Kelmon de 2026, né? Uma linha auxiliar do bolsonarista. Mas o fato é, e aí o Rimene acabou de citar Ciro Nogueira, né? O grande cacique do Progressistas, que tá aí desaparecido, talvez quem souber mande notícias do mundo de lá, não falou, né? Eu não ouvi a voz do Ciro nessa questão da Tereza Cristina. A Tereza, que a gente já sabia também desde o ano passado, que era sim um objeto de desejo, só que a meu ver, faltou, como eu falei, articulação política e organização do Flávio Bolsonaro, do PL, né? Talvez, sei lá, há quem diga um pouco de misoginia, não sei. Mas o fato é, perderam o bonde. Passou o bonde. Agora o Progressistas, junto com a União Brasil, está articulado na federação na maioria dos estados. Aí o Bonito resolve tirar do colete o nome dela, essa altura do campeonato. E eu tava ouvindo uma matéria agora pela manhã também. Estatutariamente, seria impossível. Porque, pelo Estatuto do Progressistas, para que isso acontecesse, deveria ser aprovado em convenção. E a convenção deveria ocorrer com no mínimo 8 dias antes do prazo final, que já não dá mais tempo.
0: Sim.
1: Ou seja, foi uma escolha no desespero, que é o que se demonstra, né, a campanha do Flávio Bolsonaro de uns meses para cá. Ela vive no solavanco do desespero, o que, né, nada mais é de fato do que a ausência do pai. Né, falta ali um pouco de terapia, talvez familiar, pra esse rapaz entender que ele não consegue. Como o próprio Valdemar diz, ele não tá preparado pra isso.
2: Agora, é uma campanha também que a gente vê que começou botando os pés pelas mãos, mas com tudo muito bem pensado.
1: Os quatro,
2: né?
1: Pés ou as quatro mãos?
2: As quatro patas, diríamos assim. Porque aquela história de colocar um vídeo de inteligência artificial de Bolsonaro falando na convenção do PL, aquilo ali para mim tem uma história desenhada e escrita, muito bem escrita por trás, para quem colocou, porque o Bolsonaro fala, eu não autorizei, ou seja, ele se exime do problema. Aí o Flávio vai, então quer dizer que o problema foi do Flávio, foi o Flávio quem saiu, como eles adoram dizer, né, das quatro linhas, saiu fora das quatro linhas? Sim, foi ele. Agora, quando você olha a resolução do TSE informando que você não pode manipular o rosto de alguém, mesmo dizendo que é IA, porque isso se torna deepfake,
1: uhum,
2: né? Quando você usa isso, você dá margem para que a justiça coloque de fato o que realmente é. Aquilo não pode ser feito, aquilo é uma grave falta, vamos dizer assim. E aí sim vai correr ao TSE, que vai se prolongar provavelmente até o Supremo para poder decidir isso.
1: O Nunes Marques tem que balizar isso agora,
2: exato,
1: né? Porque ele é o
2: que
1: cabeça,
2: eu acho
1: lá.
2: Difícil disso acontecer. Porém, isso já dá uma margem grande para que os próprios irmãos Bolsonaro joguem aos Estados Unidos aquilo que a gente vem falando sempre, que a justiça brasileira está sim atrás deles e pegando no pé demais e insistindo. Então tudo isso, quando a gente vê quem leu isso tudo desde quando Eduardo Bolsonaro saiu daqui, foi para os Estados Unidos para pedir o tarifaço, que Flávio foi, conseguiu, e tudo isso vem acontecendo, aquela história de na primeira eleição de Jair Bolsonaro era um jipe, um cavalo e um cabo, né?
1: Um sargento, um cabo e um soldado.
2: Aí depois veio as histórias das naves estacionando ali no Lago Paranoá, em Brasília, né? Então, isso, para mim, é a terceira chance que eles dão, entre aspas, para que os Estados Unidos olhem para o Brasil e digam, peraí, precisamos interferir nisso.
1: Cara, isso me deu um gatilho. Até publiquei ontem no meu Instagram. Quem é fã de Black Mirror vai lembrar do episódio Momento Aldo. Eu fiz questão de publicar ontem uma observação minha lá no meu Instagram e tô até terminando um artigo sobre isso, cara. Porque é isso, né? Se é um avatar, quem é responsável pelo que esse avatar fala? Né? A política vai virar isso agora, então.
2: Pois
1: avatares
2: é.
1: Falando coisas e depois não podendo ser responsabilizados porque não, eles não existem. Então, peraí, a democracia precisa de gente que exista, porque tem que ter gente que possa ser responsabilizada. Como é que vai ser isso agora? Detalhe, gente, por quem tá aí batendo palma, mas não é nada não, é só... Vale pros dois lados. Vale pros dois lados. Se liberar pra um lado, libera pro outro, e daqui pra frente é só pra trás. É só pra trás.
0: Meio-dia e 18, Papo Cabeça na Interativa. Mande sua mensagem no WhatsApp 3226-9490. 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Relatório da PF revelou que o senador Jax Wagner, do PT da Bahia, manteve rotina de contatos telefônicos com o ex-sócio de Daniel Vorcaro, do Banco Master, Augusto Ferreira Lima, investigado na Operação Compliance Zero. Entre 17 de novembro de 23 e 25 de maio de 25, foram registradas ao menos 74 chamadas de voz concluídas entre os dois, que somaram mais de 5 horas e 30 minutos de conversas. As informações constam em documento tornado público após o ministro André Mendonça, relator do inquérito do caso Master no STF, derrubar o sigilo da investigação que apura possíveis ligações do senador com Vorcaro. Dados foram extraídos do celular de Augusto Ferreira Lima, apreendido durante diligência policial. Segundo a PF, o período analisado compreende 555 dias, o que representa a média de uma ligação a cada 7 dias e meio. A chamada mais longa identificada pela polícia teve duração de 19 minutos. A APF afirma que a frequência das ligações reforça indícios de proximidade entre o parlamentar e o empresário. O relatório também registra que o número de Jax Wagner estava salvo no celular de Augusto Ferreira Lima desde janeiro de 2022. Sobre esse assunto, daqui a pouquinho, Morgan, a gente pode trazer os comentários.
3: Sim, claro, é porque só faltou, com essa descrição toda, só faltou dizer que o número registrado do senador tava como já.
0: Já
3: da Bahia.
2: Já.
3: A intimidade, sabe? Jaquinho da Bahia, Jaquinho soteropolitano, que loucura. Vamos pro intervalo, depois a gente comenta isso.
0: Vamos lá, daqui a pouco os comentários sobre essas notícias e mais, vamos falar de taxa do lixo. TJ Goiás julga a ação que pode derrubar taxa em Goiânia.
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11: 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Papo Cabeça, de volta aqui pela Interativa, repórterinho.
12: Boa tarde, pessoal da Interativa, aqui é o Charix, passando para informar que o Marginal Botafogo, sentido do setor Pedro Dovic, está parada devido a um caminhão que ficou travado embaixo da ponte. Então, quem puder, já evite o caminho, porque vai passar sufoco.
11: Mais um.
13: Semana passada teve um, na semana atrasada teve outro também.
11: É, tá se tornando recorrente ali na Marginal Botafogo. É, esse tipo de ocorrência. Meio-dia e 26, Papo Cabeça aqui na Interativa. Manda sua mensagem 32269490. É, assunto do bloco passado. Polícia Federal aponta 74 ligações entre Jax Wagner e ex-sócio de Daniel Vorcaro. Relatório divulgado pela PF cita mais de 5 horas e meia de chamadas em 555 dias e vem indício de proximidade entre senador e investigado.
14: Cara, indício é uma palavra das mais eufêmicas que poderiam existir nesse momento, né? Até porque você já tem o telefone do cidadão marcado no seu celular, já é indício.
13: Existe indício de um relacionamento.
14: É. Aí 5 horas de prosa, meu irmão, acho que a minha família não falei tanto tempo nesse ano inteiro, inclusive. Eu quero só lembrar um detalhe que aí eu até sugiro ao ouvinte dar uma buscada no Google. Aquela sessão onde foi negada a indicação do Jorge Messias pro STF, naquele momento da negação, hora que o Alcolumbre dá o veredito, o Jacques Wagner estava na mesa. Pode ser impressão minha, e se algum ouvinte puder fazer esse favor de verificar o fato, mas a confraternização do Jacques Wagner com o Alcolumbre e com o pessoal ali que não estava desejante da nomeação do Jorge Messias, me pareceu no mínimo estranha, porque o homem, né, o Jacques Wagner, era homem do Lula, até sair ali da liderança, e naquele momento, né, como eu repito, hein, Não estou acusando, foi impressão minha. Mas a forma efusiva como Jacques Wagner confraternizou e comemorou com Davi Alcolumbre a negativa da nomeação ou da indicação do Jorge Messias me pareceu no mínimo estranha. Agora, por que será, né, minha gente? Talvez seja só um indício.
11: Será? Será? Meio-dia e 28, papo cabeça na Interativa junto com Sicoob. 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Moguinhas, mas se juntar assim, o que a gente tem de ligação na vida, não dá 5 horas e meia, dá? Eu e você?
0: Pois é, mas é porque a gente tem a facilidade de poder conversar por intermédio de mensagens, né? De deixar mensagem, por exemplo. Eu devo ter histórico seu aqui de 10 anos, lá 8 anos, 5 certamente, né? Então a gente tem coisa guardada, a gente não apaga. Agora, se nós tivéssemos uma demanda específica, como por exemplo a de falar, né, nos acertarmos com alguma coisa sem deixarmos rastros, certamente nós falaríamos muito mais. E a ligação ia comer solta, né? Ligação de WhatsApp, ligação normal, enfim, mas ia ter uma coisa para não deixar esses rastros, né? E aí tem esse volume todo. O Marinho novamente traz uma questão interessante, que é esse alinhamento do Jacques Wagner, naquele episódio específico, com os orquestradores da recusa, né, da reprovação do nome do então candidato lá, o Messias. Porque realmente Jacques Wagner está muito à vontade dentro de um cenário que parecia que o comportamento dele era de quem era do PL, de quem era de uma oposição firmíssima, né? Então, a gente chama atenção. Aí a gente consegue linkar com a notícia anterior, é a do PP. A interpretação que a gente pode fazer para essa desistência do PP em apoiar alguém, no caso apoiar Bolsonaro, porque já era algo talvez bastante encaminhado, preciso lembrar que o Ciro Nogueira era o, abre aspas, vice dos sonhos, fecha aspas, do Flávio Bolsonaro. Essa frase é dele, né? Ah, Ciro Nogueira é tremendo. Esse vice dos sonhos apareceu se enroscado, só faltou aparecer ele de tanga numa sauna junto com o Vorkaro. Só falta não, capaz que uma hora apareça uma confusão dessa.
14: Uma camisetinha estilo nos Bahamas, lembrei de você.
0: Lembrei de você, uma canequinha, aquelas coisas, peraí, só falta isso. Então, isso enrolou, né? Essa neutralidade, ela já é um sinal fortíssimo de um enfraquecimento do poder do próprio Ciro Nogueira dentro do partido. Com todas as dificuldades, seria muito importante, claro, ter o PP como apoiador do seu projeto. Então isso gera um isolamento muito grande, porque olha, se o PP, se o União Brasil, se o Republicanos não se alinhar a essa pauta, não é porque a pauta é ruim, é porque o cara é ruim. Esse é o recado que fica. Né? O PP, por exemplo, o Republicanos, que é tocado, gerido, tocado pela Igreja Universal do Reino de Deus, né? Pelo Edir Macedo e pelos seus outros bispos, por assim dizer. Se eles falam, não vamos ficar, porque nós não somos identificados com essa pauta, não, de religião, de isso aqui, essa baboseira toda que não tem nada a ver com política que eles falam. E todo mundo fala que isso é mal feito, essa história está esquisita, o que mudou? Não mudou nada. Eles continuam alinhados a essa pauta. O problema é que quem está hoje à frente para a defesa dessa pauta é tão esquisito, a visão deles, é tão não vale a pena, que pesou para uma neutralidade. Então, aí esse fica o baque para o Flávio nesse momento.
11: Meio-dia e 32. Seguimos com o Papo Cabeça, um programa Soma Filmes. 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Mande sua mensagem, o WhatsApp da Interativa 32269490. O Tribunal de Justiça de Goiás julga no dia 26 de agosto ação que pode manter, alterar ou derrubar a TLP, a taxa de limpeza pública, conhecida como taxa do lixo em Goiânia. Julgamento ocorre no órgão especial 1:30 da tarde por videoconferência, conforme calendário de sessões do tribunal. Uma ADI questiona dispositivos da lei municipal responsável pela criação da cobrança. O processo coloca em discussão os critérios de cálculo, os valores mínimo e máximo, a relação entre custo do serviço e o valor cobrado, a utilização das características dos imóveis e a ausência de estudos técnicos durante a aprovação da norma. Até o julgamento, a taxa continua em vigor e deve ser paga pelos contribuintes. A inclusão do processo na pauta do TJ não suspende automaticamente a cobrança. A ação parte do PSDB em dezembro de 2024, a pedido da vereadora Ava Santiago, atualmente no PSB e na época filiado ao partido autor da ADI. O processo sustenta que a lei apresenta vícios formais e materiais de inconstitucionalidade.
13: E aí aquele assunto que a gente estava discutindo, né? De que em alguns lugares essa cobrança acaba sendo duplicada. Porque quem paga a conta de água, paga no seu próprio carnê da Saneago e depois se mora num condomínio ainda paga a taxa do condomínio. Ou seja, você acaba pagando isso duas vezes.
11: Um detalhe, tem condomínio que é grande produtor e tem que contratar uma empresa terceirizada. Ainda tem mais isso.
13: Ou seja, você paga por uma coisa que você nem vai usar.
11: Exatamente.
13: Né? Duas vezes, paga duas vezes por uma coisa que você não vai usar nenhuma. Então, eu acho que vão começar grandes brigas na justiça, inclusive, porque o poder público tem a mania de empurrar. Eu tô falando isso caso realmente a taxa seja suspensa. Né? E se ela for suspensa, quem já pagou, como é que recebe isso de volta? E vai receber como? É através de precatório? Vai receber isso com todas as remunerações que devem, né? Como é que vai ser isso?
14: O
13: nome
14: não é batendo IPTU do ano que vem,
13: exatamente,
14: né? Que é outra verba que vai pra prefeitura.
13: Pois é, mas e aí? Eu me ponho nesse lugar de falar, quando fala abater no IPTU do ano que vem, porque é o seguinte, aí chega lá no ano que vem, pega o valor, joga mais acima do IPTU pra abater,
14: também,
13: né? E aí fica do mesmo jeito elas por elas.
14: É igual Black,
13: né?
14: Friday, né? Metade do dobro e tá ok.
13: Exatamente. Então, o correto a se fazer é de verdade. Eu paguei pela minha conta, que a prefeitura devolva na minha conta o valor corrigido monetariamente. Assim se espera.
14: Eu acho interessante, né? Porque o que foi trazido pelo PSDB, né? Na figura da Ava Santiago, que encampou de fato esse questionamento com relação à taxa do lixo, né? A quantidade de elementos que são contrários ao que se compreende com a norma legal. Então, assim, não é, eu só acho que esse detalhe aqui, o cálculo não tá certo, mas é uma série de elementos que dificilmente algum ali não vai estar errado. Porque é muita coisa que tá errada. A forma, o cálculo, tudo. Então, assim, é complicado pensar que a Câmara de Vereadores não fez o seu papel, aprovou por agrado ao Executivo.
13: Claro.
14: E agora vai ter que passar por todo esse imbróglio jurídico para que, se, como o Rimene falou, for cancelada essa taxa, entrarmos nós, cidadãos, em outro imbróglio jurídico que é para receber. Porque eu tenho para mim, posso estar errado, torço para estar errado, que não vai ser assim, ó, beleza, gente, foi mal, tava doidão, toma aí, tô devolvendo seu dinheiro agora na sua conta. Acho que não vai ser assim.
13: Aliás, vai ser muito difícil.
11: 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E a obra do viaduto da Avenida Leste-Oeste com a Avenida Castelo Branco, na região centro-oeste de Goiânia, deve ser concluída em até 90 dias, segundo a prefeitura. Executado pela CEINFRA, o empreendimento entrou em nova fase no último dia 25, com a abertura das vias laterais para serviços de terraplanagem, base e subbase, além do início da aplicação da capa asfáltica. Na ocasião, o prefeito Sandro Mabel anunciou durante coletiva de imprensa que a primeira via lateral, no sentido centro, deve ser liberada ao tráfego nos primeiros dias de agosto, antes mesmo da conclusão total da obra. A segunda via lateral será entregue entre 30 e 40 dias depois, conforme a prefeitura. O município informou ainda que os serviços estão sendo executados por equipes, máquinas e caminhões próprios. A construção do viaduto começou em maio de 2023, durante a gestão do ex-prefeito Rogério Cruz. À época, a previsão era de investimento de 14 milhões e conclusão em 240 dias.
13: Aham.
14: Cara, esse aham agora foi a cara do meu filho.
11: É o que a gente espera, né? uma obra de 2023, completou 3 anos de execução, e ficou parada. Aí, lógico, teve um problema com a empreiteira pediu recuperação judicial, e aí essa obra ficou abandonada. Aí depois condenaram o projeto, falaram, não, o projeto não tá bom, pode ter inclusive problemas de fundação. Aí os peritos da prefeitura foram lá investigar, falaram, ó, gente, não tem problema na obra, dá para continuar. E agora a prefeitura resolve assumir a obra, né? O que eu acho que deveria ter sido feito lá atrás,
13: claro,
11: quando a empresa abandonou a obra.
14: Óbvio. Eu tenho curiosidade se essa obra já ficou mais tempo em obra ou parada.
11: Com certeza ficou mais parada.
13: Se a gente for falar em algumas obras, né, nesse nível, a gente fala também do Corredor Norte-Sul, que foi um contrato que foi assinado com a Caixa Econômica Federal em 2012, né? Ele ainda não está pronto. O prazo era de 3 anos.

0: 694-9029.
1: Boa tarde, bancada da Inter, tudo
0: boa
1: bem?
0: Boa tarde.
1: É Lucas Alves. É, o Ciro Nogueira continua fazendo a política dele, né? Está em segundo lugar para senador e no estado do Piauí. Uma pena, né, que a população tem memória curta.
0: Obrigado, ouvinte aí, né? O paradeiro de Ciro Nogueira.
2: Cara, eu só vou discordar do ouvinte nesse ponto, porque eu tenho certeza absoluta que o pessoal do Piauí não tem memória curta com relação a Ciro Nogueira. A motivação dele estar em segundo nas pesquisas lá é outra, que a gente sabe muito bem. Então, assim, infelizmente o processo político, quando a gente vai julgar, vai analisar um contexto muito local, assim, a gente tem que ter um pouco mais os meandros internos ali. Então, com certeza, para o povo do Piauí, deve ter alguma justificativa.
0: Papo Cabeça aqui na Interativa e daqui a pouco, Hamas confirma acordo para seu desarmamento e retirada de Israel de Gaza. Negociador do grupo extremista diz, no entanto, que a implementação dependerá de Israel cumprir primeiro seus compromissos.
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3: 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Bora, papo cabeça aqui pela Interativa 3226-9490 sobre inteligência artificial nas eleições. Ouvinte no ar.
4: Boa tarde.
3: Boa tarde.
4: Sobre o questionamento do Marcos Marinho aí, questão do uso dos IAs e dos vídeos, etc. Nós estamos vivendo uma distopia em muitos aspectos, de pensamentos e ações. Breve nós teremos aí criados personagens de IA que vão reivindicar a candidatura, postular ao TRE, junto ao TRE, ao TSE, possibilidade de se elegerem a cargos públicos.
3: Que isso?
5: Basicamente, esse é o mote do momento Aldo, né? Do episódio lá do Black Mirror que eu falei, da primeira temporada, inclusive. Já usei muito isso em aula. E assim, vamos longe não. Há poucos anos agora tivemos aí lá, se não me engano, na Coreia do Sul, uma artista de IA que faz enorme sucesso e ganha milhões. Então, infelizmente, eu tenho que concordar com você. A partir do momento que normaliza esse processo de avatares fazendo política, avatares fazendo campanha, também não me custa acreditar que daqui a pouco vamos ter uma franquia. Já imaginou uma franquia de Donald Trumps?
6: Pois é.
5: Pelo mundo?
6: Pois é, Marcos. O problema é que existe decisão do Tribunal Superior Eleitoral que é proibido usar avatar. Isso já existe. É considerado deepfake e se a pessoa existe, ela não pode ser usada para fazer um avatar dela com a voz dela para criar aquilo só porque ela não pode aparecer ali. Então, quanto a isso, é uma decisão que já existe. O que a gente precisa é saber até onde isso vai chegar. Se vai chegar no Tribunal Superior Eleitoral ou se vai para o Supremo. Se isso vai chegar para o Supremo. E essa é a minha preocupação.
3: Meio-dia e 47, Morgan.
7: Pois é, dizer ao ouvinte que ele fez essa sugestão, isso é algo que já existe parcialmente, ouvinte. Primeiro, que acrescentar, né? O Marinho falou sobre música, um dos artistas mais ouvidos no Spotify foi um projeto, né? É um projeto criado por IA. É uma banda, um artista, músicos, né? Que não são virtuais, eles são inventados, eles são produzidos por inteligência artificial para criar uma música pop, né? No sentido de ser popular, de ser pegajosa, né? De ser uma coisa que fique na memória e tal. Então isso já existe. Ou na política, também existe, ouvinte. Porque existe a versão híbrida. Não existe, por exemplo, a criação 100% artificial física, né? Do semblante físico. Você está me vendo aqui uma imagem, eu não existo, eu sou criado, etc. Mas você tem cada vez mais uma série de candidatos que são pouco, muito, enfim, são parcialmente geridos por decisões tomadas por inteligência artificial. Agora é o momento propício para você perceber isso. E quem é do ramo, seja da comunicação em especial, ou mesmo da política, rapidamente descobre isso. Que hora que um sujeito está falando uma legenda de Instagram, essa é moleza. E que hora em que ele está simplesmente lendo. Ele está lendo um texto criado por uma IA. E não é lendo porque tem um script. Não. Foi um material produzido por IA. Por exemplo, o sujeito aparece. Hoje eu vi uns três. Aqui de Anápolis. Grande deputado. Aquela coisa. Quero aqui passar para agradecer a minha querida Anápolis pelos seus 119 anos de progressos. Você bate o olho e fala, cara, essa impessoalidade é a impessoalidade de uma inteligência artificial, claro. uma IA vagabunda. Mas, então, o que nos leva é o seguinte: nós já temos os tais biorrobôs. Nós já temos candidatos, figuras que têm decisões estratégicas e ações de campanha, de opinião, proferidas por um script, né, por um prompt de inteligência artificial.
3: Vai lá, Marcos Marinho.
5: Não, só pegar esse gancho do Morgantino, porque essa questão de textos, né, criados por IA e reproduzidos depois por personagens, sejam políticos ou não, eu vejo isso muito na universidade com os meus alunos, né? De vez em quando aparece um trabalho assim que eu olho e falo, cara, peraí, essa palavra aqui nunca passou nessa boquinha, eu tenho certeza que não faz ideia nem do significado dessa palavra. E realmente a gente tem isso agora, né, gente? E 2026, para quem tiver um pouquinho mais de cuidado, vai ficar muito evidente, né? A pessoa que consegue se conectar com o eleitorado e a pessoa que não faz a menor ideia de quem é o seu próprio eleitor, e aí vai ser um biorrobô, né? Como o Morgantini bem disse aí.
3: Meio-dia e 51. O Hamas, grupo extremista palestino, afirmou hoje que aceitou um acordo para acabar com a guerra na faixa de Gaza. Um dos negociadores do movimento e duas fontes do alto escalão do Hamas, que falaram sob condição de anonimato, confirmaram à agência de notícias AFP o acordo com Israel para o desarmamento do grupo diante da exigência da retirada do exército israelense de Gaza. Ainda segundo a fonte, a implementação do acordo dependerá de Israel cumprir primeiro seus compromissos. O Hamas espera que mediadores e o Conselho da Paz garantam que os israelenses cumpram o que foi estabelecido. Israel ainda não reagiu oficialmente ao acordo anunciado na noite de ontem pelo presidente dos Estados Unidos, Donald Trump, que definiu em sua rede Truth Social como um acordo histórico e um passo monumental rumo a uma paz e segurança duradouros. O Conselho de Paz, criado por Trump para atuar na manutenção da paz e na reconstrução da faixa de Gaza, também confirmou em publicação no X que o Hamas havia aceitado um mapa do caminho detalhado para implementar as próximas fases do cessar-fogo em Gaza.
6: Mentira. Duvido.
5: Eu tava esperando o Han-Han. Você me traiu.
6: É quando a gente fica assim numa dúvida, né? Mas a gente já ouviu o Trump falar quantas vezes desse acordo de paz fictício que só sai da cabeça dele quando a coisa aperta pro lado dele. Né? E a gente tá vendo que Israel não tá com muita moral e Israel essa semana comprometeu-se ainda mais quando teve míssil no espaço aéreo da Polônia, o que fez com que a OTAN toda se mobilizasse com relação a isso. Então, eu só vou acreditar que essa paz chegue quando ela acontecer de verdade, enquanto houver fala de Trump com relação a isso, pra mim é risco na água do mesmo jeito.
5: Cara, eu só vou acreditar que haverá sim algum projeto de paz quando Netanyahu não estiver mais no comando de Israel.
6: É verdade.
5: Basicamente é isso. Sabe, o Trump, ele é um megalômano, a gente sabe disso. Quantas guerras ele já disse que terminaria em 2 dias e nenhuma ele conseguiu. Acho que a única coisa que ele fez rápido na vida dele foi sequestrar um presidente da Venezuela, que só o fez também porque ele foi entregue pelos seus próprios, né?
6: Para libertar a população, outrora, né? Encontrar petróleo, por acaso.
5: Mas enquanto houver Netanyahu no comando de Israel, é impossível que isso aconteça. Porque ele só existe porque existe guerra. Se acaba a guerra, acaba Netanyahu. Ele não vai abandonar o poder. Isso é um fato. Então, assim, para mim, concordo com você, é mais uma bravata do Donald Trump, que em nível de bravata, de fato, é o cara mais poderoso do mundo atualmente.
3: Meio-dia e 53, Prime Medical Center, clínica de saúde sexual masculina mais bem avaliada no Google. 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A polícia espanhola e milhares de imigrantes entraram em conflito em Ceuta, território espanhol, no norte da África, nesta sexta-feira, com bombas de fumaça sendo detonadas, veículos da Guarda Civil estacionados próximos à passagem e uma multidão de pessoas correndo pela travessia. Migrantes correram para a cidade espanhola de Ceuta pela passagem da fronteira com Tarajal na sexta-feira, hoje, depois que dezenas de milhares de pessoas chegaram por mar e por terra em um único dia. Ao menos 34 pessoas morreram. Bombas de fumaça foram detonadas e diversas viaturas correram para o local, enquanto multidões de pessoas atravessavam a passagem. O Departamento de Segurança Nacional da Espanha informou que estima-se que mais de 49 mil pessoas tivessem atravessado ilegalmente em 24 horas. A declaração foi posteriormente removida do site, sem explicação imediata. As cidades de Ceuta e Melilla abrigam as únicas fronteiras terrestres da União Europeia com a África. Com cerca de 85 mil habitantes cada uma, as cidades registraram periodicamente picos de tentativas de travessia por parte de imigrantes que buscam chegar à Europa. No entanto, a dimensão da investida ocorrida ontem foi algo sem precedentes.
5: Cara, isso é bizarro e triste ao mesmo tempo, né? Porque da mesma forma que você entende, né, o desespero de alguém que sai da sua terra para tentar sobreviver de uma maneira mais absurda do mundo, né, enfrentando mar, enfrentando às vezes estrada, enfrentando deserto, tudo que acontece quando
6: enfrentando a morte,
5: exatamente,
6: né?
5: Enfrentando a morte de frente mesmo, mas também a gente não pode negar que há um impacto brutal em quem recebe esse pessoal assim, dessa maneira tão brusca. Mas ao fim e ao cabo, o que eu queria deixar de mensagem é: enquanto não houver, de fato, um pacto entre as principais nações para dar qualidade de vida a todas as pessoas de todos os países, esse tipo de situação vai ficar cada vez mais comum. Só existe uma razão para que alguém exponha a sua vida à sobrevivência como isso, que é o desespero. Então, as nações europeias, que são do tamanho que são, porque exploraram as outras nações, principalmente a África, mas não só, têm que fazer o seu papel. Enquanto ficarem atrás dos seus muros, achando que são protegidos do resto do mundo, vão estar sujeitos a isso, tá? Infelizmente, o desespero leva a pessoa a esse tipo de ação. E só há como a pessoa não se sentir desesperada se quem tem condição de ajudar, de fato, ajudar de modo efetivo. A migração acontece não é porque o cara quer ir passear lá na Disney da França, não, é porque ele precisa sobreviver e dar sobrevivência para a própria família. Então, assim, que os líderes mundiais e que a ONU, que não faz nada atualmente, possa tomar ciência do que é, de fato, ser responsável por aquilo que eles próprios geraram.
6: Pacto internacional, né, para poder rever tudo isso, colocar as pessoas que precisam ajudar nos seus devidos lugares para que ajudem. E como você disse, a ONU, de fato, precisa ter uma voz mais ativa com relação a isso, olhar para essas pessoas. Elas não saem para lá nem em busca de uma vida melhor, é busca de sobrevivência, isso, né? É enfrentar a morte no mar, nadando, se for o caso, ou em cima de um bote com não sei quantas pessoas, que sabe-se lá quantas vão chegar do outro lado.
3: Meio-dia e 57, finalzinho aqui do Papo Cabeça. E o Rio Guaíba atingiu na manhã de hoje a cota de alerta em Porto Alegre, com tendência de subida para o resto do dia. A Defesa Civil da capital emitiu um aviso para risco muito alto de inundação nas ilhas da capital gaúcha. A medição no cais Mauá foi de 2,51 metros, segundo dados do Serviço Geológico Brasileiro. Região das ilhas e áreas ribeirinhas do extremo sul e do sul da capital são a que estão sob maior risco de inundação. No Rio Grande do Sul, também há alertas ativos por risco de inundação nos rios Jacuí, Sinos e Gravataí. Ao todo, 139 cidades do estado já reportaram danos por causa das chuvas na região, que deixaram 6 feridos. Mais de 500 pessoas estão desalojadas no estado. Além de alertas hidrológicos, o INMET também emitiu alerta de perigo para ventos costeiros em todo o território gaúcho.
6: É, e o INMET também esclareceu que isso ainda não tem nada a ver com o El Niño. Ainda. Portanto, a situação pode ficar pior ainda quando ele se manifestar, que espera-se que seja por meados de setembro, né?
5: Não, essa semana, o absurdo que teve aquele vendaval do Rio de Janeiro, em São Paulo, só nos reforça mais uma vez a necessidade de termos, como o Jimena colocou, um pacto internacional, não só pela vida, né, dos migrantes, dos refugiados, dos seres humanos enquanto fronteiras, mas também enquanto preservação daquele espaço onde a gente vive e sobrevive, que é o planeta Terra, né? Porque tá vendo aí, não tem como a gente falar que não é culpa nossa.
6: E os países mais prejudicados são aqueles que também mais abusam, né?
3: Final de mais uma edição do Papo Cabeça, Jimena Amaral, Marcos Marinho, Henrique Morgantini, valeu, gente.
6: Um abraço pra todo mundo, bom fim de semana, juízo, bebam água, mas bebam. Um abraço, até semana que vem.
5: Abraço a todos, foi lindo, um beijo pra Carolina, né? E pra Liz, porque daqui a pouco estamos por aí.
7: Valeu, gente. Um abraço, até segunda.
3: Valeu, Morgan. Parabéns, Anápolis. Valeu demais, galera. Muito obrigado à nossa audiência, nossa equipe, Alex Almeida na direção da live, edição das mensagens de áudio, Henrique Amaral. Vem aí o Top 10 Papo Cabeça. Volta na segunda ao meio-dia.
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0: Ariana Grande.
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0: Hater em Made You Love Me, a sétima mais top dessa tarde. Na oitava posição, Rima com Selena Gomez. Na nona, Marcelo Falcão, junto com Chorão, com Legado. E Olivia Dean, Man I Need, a nossa top 10 dessa tarde. 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
0: Bora com ela, Ana Júlia. Los Hermanos, som nacional mais pedido de hoje aqui no top 10.

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4: BTS, sou novo dos caras com Normal. É a novidade dessa semana aqui na Interativa.

0: Tipsy na sexta posição, Lola Young com Messi. E o BTS Normal, novidade da semana.
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0: Top 10 da Interativa, as 10 mais tops da nossa programação, que tem um oferecimento de Orcegups. 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
0: Bora atender pedido no 32269490. Quem pediu esse som foi o Luiz. Mandou benzaço pedir Kate Tansal. Trilha sonora do filme de

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1: A mais top dessa tarde é Alex Warren com Ordinary. Segunda posição para Bruno Mars com I Just Might. Na terceira, Teddy Swims, Bad Dreams. E a nossa top 4, Madonna com Sabrina Carpenter. Este encontro de gerações com Bring Your Love. Fechando mais uma edição do Top 10 aqui na Interativa. As 10 mais tops da nossa programação, que voltam na segunda-feira a partir da 1 da tarde, logo após o Papo Cabeça. Vem aí Frozen Gabs e o Super Play. 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Deixo contigo o clássico de hoje com Kate Bush.
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0: Ai, que clássico maravilhoso.
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estamos hoje. Porque eu tô muito bem. Eu sou a Frozen Gabs e tô chegando na área com vocês até as 5 da tarde no comando do Super Play. Vocês me encontram no Instagram, @FrozenGabs. Me segue lá se você gosta de mim e aproveita pra seguir também o @InterativeFM, que todo dia rola novidade. E como eu já havia dito antes, eu tô ótima. Sabe por quê? Nada pode estragar meu dia hoje. Vocês sabem por quê, né?

0: Sucesso Meu Erro. 32269490. Pedidos chegando aqui no nosso WhatsApp. Eu quero música de sexta-feira hoje, amores. Aquela música animada, aquela música, sim, é irresistível. Essa é a palavra pro pedido de hoje. O tema do pedido de hoje é música irresistível. Manda a sua, concorra a prêmios. 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
1: Bora atender o pedido da Roberta. Oi, Gabs, maravilhosa. Obrigado pelo elogio. Toca uma do Michael Jackson, qualquer uma. Vamos de Smooth Criminal. O que vocês acham? 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
1: Oi, Gabs, boa tarde. Toca Shoulders of Giants dos nossos goianos do Aramacau. Vamos lá.

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1: Opa, gente, me equivoquei. Oops, I did it again, da Britney Spears aqui no Super Play. A gente curtiu também Bebe Rexha e Faithless, New Religion e T.I., Justin Timberlake, Dead and Gone. Pedidos no meu WhatsApp aqui, pipocando, tá? Sexta-feira, comoção geral. Manda o seu som aqui pra Interativa concorrer a um par de ingressos pro Happyland 2026 e par de ingressos para o cinema. Escute um cineminha por conta da Interativa. 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
1: Fala, Frozen, tá boa? Família Dias tá toda ouvindo aí pelo aplicativo em Palmas. A gente precisa de algo congelado como você e também de um falcão com um Cintia Luz pra comemorar o dia. Esse pedido aqui é pra Larissa, mãe do Telzinho. Vamos lá, gente. Família Dias em Palmas.

0: Ativa, vem mandar seu pedido, vem participar, afinal de contas sextou e a gente tem que aproveitar ouvindo as melhores músicas da melhor rádio, com os melhores ouvintes, a melhor programação. Ai meu Deus! Manda sua música de sexta-feira pro nosso WhatsApp e concorra a prêmios. Hoje tá valendo par de ingressos do Cinemais e par de ingressos pro Happyland 2026. 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
2: Boa tarde, Frofro, Gabs Gabs. Sextou, hein, gata? Toca pra gente aí, Lady Gaga, Bad Romance. Valeu.
3: Ai, que áudio maravilhoso.

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músicas muito boas aqui nessa sequência, bem vibe de sexta-feira. Ian Carey e Michelle Schellers, Keep On Rising. Quem lembra dessa lá de 2008? Teve também Teddy Swims com Mr. Know It All. E eu continuo recebendo pedidos, mas por pouco tempo. A gente tá se aproximando da reta final do programa. Então, já garante a sua chance de ganhar os prêmios de hoje mandando seu pedido pro nosso WhatsApp 32269490. Hoje tem par de ingressos.

0: aqui eu recebo mensagens de texto e áudio de até 30 segundos também. Então vambora, galera, sextou demais!
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1: Boa tarde, Frozen. Toca alguma do Evanescence pra gente. Meu nome é Jean e vamos de Going Under.

0: sequência era Corey Feldman, Let Me Think About It, e Evanescence com Going Under. Nossa, travei, galera. Às vezes acontece, né? Mas vamos lá, pedidos encerrados a partir de agora. Já já eu volto com a parte final do Super Play de sextou.
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tradição do ensino com a força do grupo Fractal. Fechando a semana com o Jota Quest e Tim Maia, acenda o farol. É isso, galera. Vou ficando por aqui. Vocês, tá? Espero que vocês façam o mesmo, que vocês tenham um ótimo final de semana. Tô de volta no seu radinho amanhã, às 5 da tarde, com Interativa Indie. 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

0: 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Vem aí, Johnny Botelho, com mais uma edição do Inbox. E vamos de clássico, de saideira. Essa aqui, gente, essa aqui é braba e vocês gostam, tá? Eu sei que vocês gostam. Nossa, desculpa. Aerosmith, I Don't Wanna Miss a Thing. Beijo, fui!
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0: aí. 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

490 Inbox. Rota de Fuga. Você participa mandando a sua mensagem pro Rota de Fuga com informações do trânsito. Fala dele aí pra mim, o que que tá rolando, hein? Tem congestionamento, tem interdição, tem acidente atrapalhando tudo, o que que tá rolando? Não vou deixar nada estragar essa sexta-feira, tá? Se tiver acontecendo algum problema, melhor a gente saber logo pra evitar passar por lá. Então conta, 3226-9490. Você participa e concorre aos prêmios aqui do Inbox Interativa. Hoje eu tenho pra você voucher de R$100. Pra você gastar lá no Comiqueto. Que tal, hein? Tá fim?

respondendo a nossa pergunta do dia. 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Hoje nós vamos falar daquela pior decisão que você quase tomou. Sabe aquele quase? Aquele negócio que não deu certo, mas foi melhor assim? Sabe? Você não tomou aquela decisão que você tava querendo fazer, você não fez e foi ótimo.

0: More Time aqui no Inbox, agora 5h13. Você participa do programa mandando a sua mensagem pro 32269490. Hoje eu tô perguntando pra você o seguinte: o que que aconteceu diferente do que você pretendia fazer, do que você planejava fazer? Mas foi melhor assim. Você evitou um problemão. Às vezes você quis, falou vou, na última hora você falou não vou, e foi melhor. Conta pra mim aqui pelo 32269490. Enquanto você grava sua mensagem, tem aqui rota de fuga.
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0: É.
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0: Ah, mas já. Pois é, às 5h14. Fala aí, Charles.
2: Fala, Johnny Bigode, boa tarde.
0: Bom.
2: Após a barreira aqui da Geo 070, a barreira da polícia, na baixada aqui, tá tendo uma obra aqui e pra piorar teve um acidente. Então uma fila quilométrica ali pra passar ali na baixada. Então precaução aí e paciência.
0: Valeu.
2: Complementando, Johnny, sentido Goiânia, Goianira.
0: Boa.
2: Eu não falei, né?
0: De Goiânia pra Goianira, o trânsito já daquele jeito. Muita atenção aí, viu, motora? Agora, resposta pra pergunta de hoje. Tem alguma? Tem! Maristela, fala comigo, o que que aconteceu diferente do

0: que você pretendia, mas foi melhor.
1: Boa tarde.
0: Boa.
1: No meu caso, foi hoje mesmo, agorinha, você acredita? Eu e a minha chefe de gabinete. Ela falou algumas coisinhas e foi muito melhor eu não ter revidado, eu ter ficado caladinho.
0: Aí, ó, tá vendo?
1: Apesar de eu estar com a razão.
0: Você está sempre
1: sem
0: com a
1: querer
0: razão.
1: Me gabar.
0: Não, mas é.
1: Mas realmente eu estava correta. Mas aí, se eu tivesse batido boca com ela, poderia ter ficado melhor. Aliás, pior. Agora está melhor.
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0: Sonífera Ilha, aqui no nosso inbox, este programa com o oferecimento de Colégio Fractal e Fractal Kids, escolas com certificação Cambridge.
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Interativa, Tame Impala, Jenny Dracula, aqui no Inbox. 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Mande a sua mensagem 3226-9490. Hoje eu tô querendo, primeiro, né, informações do rota de fuga, do trânsito, né? Que hoje nós estamos puro Charlie Brown Jr., hoje ninguém vai estragar meu dia, nem o trânsito, mas para isso a gente precisa se precaver. Manda para cá. Tem acidente, congestionamento, interdição, o que que tá rolando? 3226-9490. Você participa e concorre aos prêmios do Inbox. Tem aqui voucher de R$100 para o Come Quieto e tenho também par de ingressos para o Happyland 2026. Sim, o evento continua, né? Uma turma tava achando que ia acabar, ia mesmo, né? Acabar nesse final de semana, mas o sucesso é tamanho que o Happyland

0: que não aconteceu do jeito que você esperava, mas foi melhor, né? Às vezes você queria muito, você planejou, você tentou, você até pagou, mas não deu certo e foi melhor assim. Diga-me.
1: Boa tarde, grande Johnny Botelho.
0: Boa tarde.
1: Cara, o que eu planejei foi casar com a minha ex, cara, minha primeira namorada. Planejei tudo, cara, era o meu sonho casar com a primeira namorada e tal, aquela coisa de livro e tal. E não deu certo, mas foi bom, hein? Fazer o quê, né? Um abraço, Johnny.
0: Não sei se você tá achando tão bom assim, não. Mato, foi bom, porque hoje com certeza a sua vida tá melhor. Você tá com uma outra pessoa, não é? É isso. Ainda bem que poderia ter sido pior. Você poderia ter gastado todo o dinheiro de uma festa, ter feito um casamento casado e depois separado. Você imagina quem imagina passar por isso? Horrível.
2: Infelizmente, a minha história não tem um final tão bom quanto eu gostaria que tivesse. Como? Meu nome é Vanessa, eu sou de Itumbiara e eu moro em Goiânia há muitos anos. No começo eu ia sempre, todo final de semana para Itumbiara. E um dia surgiu a oportunidade de ir com uma colega de trabalho que estava indo para São Paulo conhecer a família do namorado. Ela me ofereceu carona e infelizmente eu tive que trabalhar. Quando eu cheguei em Itumbiara, fui à noite, apareceu no jornal que ela tinha sofrido um acidente, morreu ela e o namorado, infelizmente.
0: História, Vanessa.
2: E só pra complementar, é aí que a gente sabe, caramba, que as coisas acontecem quando tem que acontecer. Era pra eu estar no mesmo carro, não teria a menor chance de sobrevivência e de uma forma ou de outra, Deus escreveu que não era pra ser a minha hora. É isso, pessoal.
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0: interativa e o Ed Sheeran, Bad Habits, aqui no Inbox, que tá indo pro intervalo rapidinho e já volta com a sua participação pelo 32269490. Depois do intervalo tem Olivia.
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Vem cá, atenção, atenção, atenção, que o papo é sério.

0: sempre pelo 3226-9490 com informações do trânsito, né? Sim, é o nosso Rota de Fuga.
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0: Não sei o que rolou, mas a BR-153 ali do Serra Dourada, até um pouco antes do Serra Dourada, até o Jardim Botânico, completamente travada. Travada igualinho que nem a Avenida Quarta Radial do Terminal Isidória até a Avenida Laudelino Gomes. Pra você que tá saindo do Terminal Isidória, né? Sentido ali Jardim Esmeralda, não tá fácil o negócio. Muita atenção aí no trânsito, viu, motora? Atenção e, acima de tudo, paciência, né? Sexta-feira também, né? Nós não vamos deixar nada tirar aqui o nosso bom humor, nem mesmo o trânsito. Fala em bom humor, vamos ouvir as participações? Hoje eu tô querendo saber o que que não saiu exatamente como você esperava, como você planejou, como você queria, mas foi melhor assim. Melhor que não tenha acontecido daquele jeito. Sabe aquela coisa? Hoje, presta atenção, hoje alguém vai te chamar pra sair. Você vai estar lá deitado no sofá, assistindo o episódio do Masterchef que você nunca assiste na TV, você sempre assiste no YouTube. Aí alguém vai te chamar pra fazer alguma coisa. É muito importante que você confie na sua intuição. Quantas vezes a gente não quer ir, vai e é horrível, né? Pra dizer o mínimo. Oi!
2: Fala, Johnny, boa tarde, Henrique.
0: Fala, Henrique.
2: Pro Rota de Fuga.
0: Manda!
2: Faz aqui na região da Vila Brasília, pela rua Xinguz, ali com a Jundiaí, o trânsito tá bem pesado, próximo ao semáforo novo que fizeram ali, viu? Tá bem fora do comum. Avisando o pessoal aí que...
0: Valeu demais!
2: Geralmente vem descendo pra Rio Verde, de outros bairros ali, Papilão e tal, chegando pra cá, pra ir pra Goiânia, tá complicado ali.
0: Valeu!
3: Boa tarde, Johnny!
0: Boa
3: tarde. No meu caso, vou falar diferente, não foi nenhuma coisa que eu evitei. Sabe quando você tem aquele dia que você tá sentindo que não tá um dia bom? Por dentro de você, você sente assim que é melhor você ficar quieto, você não fazer alguma coisa, parece que alguma coisa vai dar errado. E aí eu tava com esse sentimento, tava na rua uma vez, isso foi tem muitos anos, e eu não tava me sentindo bem. Eu falei, eu vou embora pra casa. Moço, foi só eu falar, veio uma caminhonete doida e passou por cima de mim, do carro, arregaçou
0: que
3: tudo,
0: isso,
3: acabou com
0: cara,
3: tudo.
0: Que
3: e era o que eu tava sentindo, parece que eu tava prevendo, pressentindo que ia acontecer alguma coisa, entendeu? Isso aí não deu pra evitar, não. Valeu, um abraço, jogo aqui.
0: Valeu.
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0: Interativa, este é o Inbox, agora 6:03, tá na hora do nosso Happy Hit Hour. O que, que será que vem hoje, hein?
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0: agora 6 e ônibus. 6 e 7. Tá na hora de você participar pelo 3226-9490. Tenho informações dele.
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0: Nosso queridíssimo trânsito de Goiânia. Fala comigo aí, Franklin.
2: Johnny Botelho, aqui é Franklin, motorista de aplicativo. Aqui o trânsito tá pururucando. Depois da redenção aqui, da saga da redenção, no viaduto que vai para o Parque Ateneu. Tá extremamente engarrafado na BR-153. Dá meu prêmio aí.
0: Tá concorrendo.
3: Tranquilo?
0: Beleza.
3: Jean aqui na rodagem.
0: Fala
3: aqui.
0: Aí,
3: e adivinha, Johnny, sextou, né? Não poderia ser diferente. Adivinha onde tá crocante o trânsito?
0: Onde tá crocante?
3: É nela. O viaduto ali que sai pro... para a região do Alphaville, pro Flamboyant ali, tem uma carreta parada lá, acho que estragou, congestionando todo o trânsito lá. Não poderia ser diferente, né? BR-153. Valeu, obrigado.
0: Valeu, Jean. Você viu como a sua informação complementou a informação do Franklin? Que ele falou, tá pururucando aqui. Você chegou e falou, tá crocante, mas deu o motivo dessa crocância. Trânsito na BR-153 travado ali a partir então. Do viaduto do Flamboyant, do shopping do Carrefour, do shopping Flamboyant, o trânsito ali tá complicado, muita atenção e muita paciência aí, né, motora? Não é fácil mesmo, não. 3226-9490 pra você participar também, respondendo a pergunta do dia e concorrer aos prêmios do programa. Tem aqui pra você voucher de R$100 do Comiqueto e tem ingressos da Happy Land 2026. A Happy Land não acaba nesse final de semana? Não, tá? Foi prorrogado. Por quê? Porque a gente tava achando bom demais. Evento lindo, bonito, tava todo mundo se divertindo pra caramba, a criançada gostando, então foi prorrogado e com isso a gente continua presenteando você com ingressos para o Happy Land 2026. Responde a pergunta aí. Por que não saiu do jeito que você queria, mas foi melhor assim? Hein?
4: Aê, Johnny, boa tarde, bom final de semana que tá aí na nossa porta.
0: É.
4: Olha, pra mim já assistiu, ainda bem já. Que eu não fui um final de semana aí numa pescaria. Pessoal lá, a galera não pegado nada. Só carrapato.
0: É
4: dessa eu me safei. Abraço. Meu.
0: Pescaria que o povo vai de turma e volta sem peixe. Isso aí dá um problema na casa da gente, né?
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0: Interativa e o BTS Normal aqui no Inbox. Agora 6h31, tá na hora do Rota de Fuga.
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0: Alô?
2: Ó, o viaduto que passa do Novo Mundo pro Universitário, o novo viaduto que sai ali atrás da Céu, tá fechado. A polícia fechou lá, não sei por que cargas d'água. Colocaram os coninhos lá, só passa os eleitos, porque tem umas duas pessoas que foi lá, conversou e passou. Mas nós, meros mortais, não passamos lá não, viu? Passa ninguém.
0: Muita atenção aí então, viu, moçada? Rapaz, aquela região ali da BR-153 hoje, já 3 pontos relataram aqui pra gente, trânsito lento, né? Um ponto ali próximo ao Carrefour com um acidente, um pouquinho pra trás, congestionamento, agora informado aqui pelo George também. Mais pra frente, falaram que o trânsito também tá lento. Melhor pra você hoje, não vá, tá? BR-153, vamos tá evitando hoje. Não é o dia dela, não. Não é o dia dela com a gente.
3: Rapaz, o que saiu do jeito que eu não queria, mas foi melhor assim?
0: Isso, essa é a nossa pergunta do dia. Muito obrigado por lembrar, tio Tom. O que aconteceu na sua vida?
3: Caramba, é meio tenso falar, mas então. Eu era... Ainda sou, né? Compadre de uma amiga minha. E ela já tava em estado de separação com o marido dela, tá? Não sei o que. A gente começou a, né, conversar muito, assim. E a gente acabou que ficou. O marido dela viu a gente ficando. E deu no que deu. E a gente tá junto hoje. É sobre. Isso, bem resumido mesmo. É sobre.
0: Peraí. Você pode só...
3: Caramba, é de uma amiga minha. Ainda sou, né? Ah, compadre.
0: Certo.
3: De uma amiga minha.
0: Ok.
3: E ela já tava em estado de separação com o marido separando dela, tá? Não sei o que. A gente começou a... Né?
0: Entendi. E aí vocês começaram a conversar e tal. Ah, esse cara não te merecia. Pô, uma mulher como você. Olha, seu... Eu tivesse a oportunidade de me relacionar com uma mulher tão maravilhosa, tão incrível como você, eu jamais faria com você o que ele fez. Pode contar comigo pra tudo. Se precisar conversar, não tem hora, tá? Me liga. Pô, é difícil. O cara até é meu amigo, mas, pô, isso aí é difícil, né? Sei como é que é. Oi, boa noite.
4: Boa tarde, Johnny. Boa tarde pra todo mundo que tá ouvindo a Interativa. Então, aqui é a Cláudia que tá falando, né?
0: Oi, Cláudia.
4: Então, o que eu gostaria muito de ter sido quando eu era adolescente, um desejo muito grande de quando eu era adolescente, era ser dançarina de boate. Mas, enfim, virei uma costureira. Virei uma costureira e eu acho que foi bem melhor, porque construí família, tenho meus filhos e sou muito feliz. E meu marido, e é isso. Sou muito feliz hoje. Não sei se eu seria, se eu tivesse seguido o caminho que eu queria, né?
0: Eu gostaria de ter sido dançarino da banda Companhia do Calypso. Infelizmente, nunca tive essa oportunidade de vir parar aqui. Não dá pra saber.
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0: participa dos sorteios no 3226-9490. E agora tá na hora de entregar. Hoje eu tenho par de ingressos para o Happyland 2026 e hoje eu tenho voucher do Come Quieto. Quem tá levando este voucher do Come Quieto é o Franklin Frederick, final do fone 1863. Alô, Franklin? 1863, Come Quieto pra você. E a Daiane tá levando ingressos para o Happyland 2026. Daiane, final do fone dela é o 0901.
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2: Let's go, Crazy People! A partir de agora é uma hora direto, sem intervalos comerciais. É o nosso bônus especial de sexta-feira. Quero pedido hoje com a cara da sexta-feira. Vai pedir música? Vou tocar pra você. Agora, tem que combinar com este dia maravilhoso da nossa semana. Tá participando? Você concorre a prêmios aqui no bônus. Tem um par de ingressos pro Cinemais. Só vem!
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0: minutos, uma hora direto, sem intervalos comerciais. Sempre tem também a sua participação, né? 3226-9490. Será que tem pedido bom? Fala comigo.
1: Olá, Interativa, boa noite. Aqui é Anderson Marques. Tô aqui na minha corridinha de 10 km. Toca aí, rock, aquela música do Rock Balboa aí, pra dar aquele gás.
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sim, pra fechar a minha participação no bônus. Bônus desta sexta-feira. Eu, Johnny Botelho, vou nessa. Antes, eu tenho que entregar aqui um presente, né? Um par de ingressos para os Cinemais. E quem tá levando este par de ingressos para os Cinemais é o Luiz

0: eu vou embora do jeito que eu mais gosto, que é atendendo pedido aqui na Interativa. Vai, manda a minha saideira aí.
1: Boa noite, Johnny Botelho, boa noite, Interativa, boa noite a todos. Aqui é o Maicon Douglas, motorista de aplicativo, tá na rodagem em Goiânia no 12, curtindo a melhor. Johnny, coloca aquela top do Rapa, a vida...

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2: No ar, nesta sexta-feira, sextou! Por aqui eu sou o TH, o Thiago Santé. Cara, você sabe que hoje é o último dia do mês, né? Esse mês que pra alguns foi incrível, porque foi dia de descanso, dia de viagem, e a meninada não deu tanto trabalho, ou deu trabalho, ficou em casa, verdade. Bora, a meninada ainda tem a chance, inclusive, de ir sabe pra onde? Curtir sabe o quê? Rapland 2026, tem um par de ingressos aí pra meninada ficar feliz. Que tal, gostou? Pede sua música 32269490. Cara, eu fico imaginando, por exemplo, Baltimore, Jimmy, vocalista, ele não era o cantor, você acredita? Eram umas coisas loucas que aconteciam lá nessas décadas, especificamente 80, por exemplo, essa de 85. O rosto, na verdade, era de um dançarino do projeto, né? Mas, aliás, é isso aí, mas a voz icônica é aquele famoso grito do Tarzan, foram gravados pelo produtor italiano Maurizio Bassi. Eram uns negócios loucos, usava uma pessoa,

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1: Handsome! Dá pra fazer aquele som da música, né? 1996, Whitney Houston, Gabriel Pensador, Michael Jackson. Meu, só sonzeira e você ainda nem pediu ainda, hein? Porque o seu clássico vai rolar no 3229-4490. Deixa eu aproveitar aqui, mandar um abraço pro Gustavão, estudante de direito da PUC, conheci ele hoje aí. Foi morar, tava morando em Portugal e voltou, né? Estudar por aqui, fazia direito lá em Portugal. Valeu, Gustavão! Pessoal do Okushi Izakaya, os meus amigos estão por lá, né? Gina Estimada, oi Lina, Dani, Ayumi, Giovana, as meninas, já já estamos de volta.
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2: Acabou os cara doce, né? Tinha até uma vinheta no meio do caminho aqui, mas acabou já Elvis, pra você que tá acompanhando aqui pelo rádio, pela internet. Deixa eu dar aqui os parabéns aqui pro nosso ouvinte que participou. José Fernandes, final do telefone 3763, tá garantindo aqui os